0: Universitária FM apresentando o Almoço Musical. Estamos ouvindo o grupo pernambucano Contrabanda. Vamos agora para um rápido intervalo e já voltamos.
1: Meio-dia e 25 minutos.

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4: Vamos a mais uma sequência do nosso almoço musical aqui na Universitária FM, que traz hoje a contrabanda e o repertório do disco Na Curva do Tempo.

0: Este é o Almoço Musical na Universitária FM e você está ouvindo o grupo pernambucano Contrabanda e o repertório do disco Na Curva do Tempo. A gente vai agora para um rápido intervalo e volta em seguida com mais música instrumental aqui no som da 99.9 FM.
1: Uma hora e três minutos.
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Universitária FM e o nosso almoço musical. Na segunda parte do nosso programa, a gente segue destacando o grupo pernambucano Contrabanda no pioneiro disco Summertime, que traz uma mistura de clássicos do jazz, bossa nova, MPB e canções originais. A formação traz Edson Rodrigues no sax, Newton Rangel na guitarra, Fernando Rangel no contrabaixo e Maurício Chapeta na bateria. Contrabanda no almoço musical.

0: Encerrando o almoço musical de hoje, ouvimos em destaque o trabalho do grupo pernambucano Contrabanda. A apresentação deste programa foi de Cássio Shoa, a produção de Geraldo Cavalcante. Boa tarde para você e até a próxima.
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0: 1:26
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8: Vamos começar o programa de hoje com Jogo de Cintura. É um frevo de rua de José Emani com a Banda da Polícia Militar de Pernambuco, com a regência de Guilhom Balduino. Depois, Tributo aos Netinhos, frevo de bloco de Heraldo Leite com o Coral Sem Cap. E Luzia no Frevo, de Antônio Sapateiro, vamos ouvir com Jacó do Bando.

0: Rádio Universitária, Frevo Patrimônio Cultural da Humanidade. Estou aqui com meu amigo, compositor Heraldo Leite, que vai participar do programa, citando o nome de três frevos para a gente ouvir: um frevo canção, um frevo de rua e um frevo de bloco. Meu amigo Heraldo Leite, diga-me um frevo canção.
1: Frevo canção

0: Deixa-me recordar aqui um bem bonito. Borboleta não é ave.
1: Muito bem. Agora diga-me um frevo de rua.
0: Frevo de rua, um frevo bem temperado, de Hugo Martins.
1: Muito bem. Agora diga-me um frevo de bloco.
0: Um frevo de bloco, do meu amigo, cuja memória não nos sai da mente, Arnaldo de Souza. Nome do frevo, Amada Amanda.
1: Muito bem, vamos ver então as músicas citadas pelo meu amigo compositor Heraldo Leite no programa Frevo, Patrimônio Cultural da Humanidade.

caros ouvintes, a notícia triste neste programa: faleceu o grande maestro, músico, compositor Clóvis Pereira. Durante muitos anos ele esteve aqui em Pernambuco, ele veio de Caruaru ainda moço. Foi maestro dos grandes programas de auditório da TV Jornal do Comércio, do Rádio Jornal do Comércio, e compôs muitos frevos para o nosso carnaval. Ele foi professor do Centro de Música da Universidade Federal de Pernambuco. Estudou com o grande maestro erudito Guerra Peixe, juntamente com Capiba e Jarbas Maciel. Trabalhamos juntos na TV Jornal do Comércio. Inauguramos a TV Jornal do Comércio, no Canal 2.

nossa homenagem, nossos sentimentos. O grande maestro Clóvis Pereira, enquanto eu estiver por aqui, sempre estarei tocando suas músicas. Vamos encerrar então este programa de hoje com dois frevos de sua autoria. Capiba no Frevo e Clovinho no Frevo.

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0: 1:56.
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Começa agora o Faixa Livre, na tarde da Universitária FM 99.9. Olá, mais um encontro aqui nas tardes da Rádio Universitária, começando. Esse é o Faixa Livre, recheado de música para você que está na sintonia da 99.9 FM. Eu sou Natália Demerri e vamos ouvir juntos agora, abrindo o nosso encontro de hoje, Nando Reis e Marisa Monte com Pra Você Guardei o Amor.

0: Aqui no Faixa Livre ouvimos Mombojó com É o Poder da Dança. Ouvimos também Juliana Linhares com A Palo Seco cantando Belchior. E nesta sequência também conferimos Iveson com Azul Piscina. Já já eu tô de volta com mais música para você que tá aqui na sintonia da nossa rádio universitária.
1: 2 horas e 27 minutos.

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6: 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De volta com Faixa Livre, depois desse rápido intervalo aqui na 99.9 FM. Eu sou Natália Demerri, seguimos com mais música pelas ondas da nossa rádio pública. A gente confere agora a versão de Natasha Falcão para Sabiá, composição de Luiz Gonzaga e Zé Dantas.

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1: Fechamos o nosso Faixa Livre de hoje com Luiz Lins e João Gomes cantando Vai Embora. Conferimos também os Garotin, Marina Sene, BK com Se Joga, Ludmilla com Exagerado e ainda Urias com Navegar. Obrigada demais pela sua sintonia aqui na 99.9 FM. Segue conferindo a programação da nossa rádio universitária ao longo do dia. Eu sou Natália Demerri, tô por aqui sempre de segunda a sexta, a partir das 2 da tarde, com muita música para você que sintoniza o Faixa Livre. Obrigada, beijo, até o nosso próximo encontro. Tchau.
2: 2:55. 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
1: Foi um verão fabuloso. Pérez Prado e sua orquestra de 12 professores vieram animar os bailes de carnaval do Clube Terraças de Miraflores e do Lawn Tennis de Lima. Houve um campeonato nacional de mambo na Praça do Acho, com grande sucesso, apesar da ameaça do cardeal Juan Gualberto Guevara, o arcebispo de Lima, de excomungar todos os casais participantes. E meu bairro, o bairro alegre das ruas miraflorenses Diego Ferrer, Juan Fene e Colón, disputou um torneio de futsal, ciclismo, atletismo e natação contra o bairro da rua São Martim e, naturalmente, ganhamos. Assim começa Travessuras da Menina Má, de Mário Vargas Llosa. O livro foi lançado pelo escritor peruano em 2006.
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0: 3:25.
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0: Programa Coquetel Molotov de volta na Rádio Universitária FM 99,9, sua rádio pública de Pernambuco, que você também pode ouvir em streaming no endereço www.ufpe.br/ntvru. E vamos aqui até as 4 da tarde com muito mais música, agora nesse segundo bloco.
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1: É isso aí, pessoal. O programa Coquetel Molotov de hoje está chegando aqui ao final. Obrigado a todos pela companhia, pela audiência, e logo mais a gente volta para ouvir mais música legal. Na sequência agora, fiquem com a programação da Rádio Universitária FM, que também tem muita coisa bacana.
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2: 3 horas e 55 minutos.
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12: Veja o que disse um poeta popular. Teus olhos dizem que sim, tua boca diz que não. Eu queria ter certeza do que diz teu coração. Alô, Recife, alô, internautas, boa tarde. Está começando a maior festa nordestina no seu rádio. É a 99.9, Rádio Universitária FM, emissora educativa da Universidade Federal de Pernambuco. É a nossa rádio pública, levando até você, forró, verso e viola, um programa com cheiro de mato e terra molhada. Eu sou Ivan Ferraz na apresentação e Alexandre Silva nos trabalhos técnicos e edição do programa. O nosso muito obrigado pela sua audiência. E agora é com você, meu amigo Alexandre Silva, o seu boa tarde aos nossos ouvintes.
13: Olá, Ivan, internautas, amigos e ouvintes. Muito boa tarde a todos e todas. Sejam bem-vindos a mais uma tarde no Forró Verso e Viola. Agora é com você, amigo Ivan Ferraz, o comunicador sertanejo.
12: Boa tarde, meu amigo Alexandre Silva, e parabéns pelo seu trabalho. Assim diz a experiência popular. É pra gente refletir. Vale uma reflexão. Na juventude aprendemos, com a idade compreendemos. Olhe, não há distância que nos separe. Você pode sintonizar o forró, verso e viola em qualquer parte do planeta. É só acessar o nosso site. Anote www.ufpe.br/ntvru. Você acessando esse site vai ouvir toda a programação da Rádio Universitária FM 99.9 Recife, Pernambuco, e o forró, verso e viola de segunda a sexta-feira a partir das 16h. O nosso muito obrigado pela sua audiência. Aos internautas, o meu abraço, um abraço do tamanho do Brasil. Agora aumenta o volume do seu rádio que a festa vai começar, abrindo a porteira do nosso forró com a sequência.

Estamos com a sequência na arte da cantoria. Aqui eu cumprimento todos os poetas repentistas, cumprimento todos os apologistas da cantoria, enfim, cumprimento todos vocês que estão neste momento em sintonia com a 99.9 Rádio Universitária FM Recife, Pernambuco, ouvindo forró, verso e viola. O nosso muito obrigado pela sua audiência. E que bonita o sertão. Sertão dos cantadores, das noites de cantoria. É uma viola que plange, uma voz que canta, o canto simples do sertão, mostrando a riqueza do nosso Brasil matuto, que é a nossa canção verde e amarela. E nessa sequência, na arte da cantoria e atendendo a pedidos, vamos ouvir a dupla Moacir Laurentino e Sebastião da Silva com o tema O Café que Mãe Fazia. Em seguida, vamos ouvir Maximiano Bezerra com a canção de viola intitulada Canção da Gaga.

Você não vai querer mais deixar de ouvir Forró Verso e Viola aqui na 99.9 Rádio Universitária FM Recife, Pernambuco. Espaço para divulgação da boa música popular nordestina. E agora na sequência musical vamos recordar, e vale a pena recordar, Luiz Gonzaga, o eterno rei do Baião, com a participação do Gonzaguinha, também de saudosa memória. Então vamos recordar Luiz Gonzaga e Gonzaguinha com a música de Gonzaguinha com o título Pensineu. Essa música foi gravada em 1984. Vamos recordar, e vale a pena recordar, Marinês, a rainha do chachado, com um dos seus grandes sucessos com o título Fazendo o Ferro Derreter. Vamos recordar, e vale a pena recordar, Dominguinhos, o mestre Dominguinhos, com um dos seus grandes sucessos com o título

Bem-vindo ao Forró Veste Viola. Obrigado pela sua audiência. E fique com a gente aqui na 99.9, Rádio Universitária FM Recife, Pernambuco. Agora, na sequência musical, vamos ouvir Savinho do Acordeão. Aqui vai meu abraço para Savinho do Acordeão, lá em Fazenda Nova, ouvindo o nosso programa ao lado de toda a sua família. Então vamos ouvir Savinho do Acordeão, cantando de sua autoria, homenagem ao Sítio Jucá. Vamos ouvir Guadalupe, aqui vai meu abraço para Guadalupe, também ouvindo nosso programa em São Paulo, ao lado de toda a sua família. Guadalupe canta a composição de Luiz Gonzaga e Humberto Teixeira com o título Estrada de Canindé. Essa música foi gravada originalmente por Luiz Gonzaga, o Rei do Baião, em 1950. Aqui vamos ouvir na voz de Guadalupe e com a participação de Dominguinhos e seu acordeão. Em seguida vamos ouvir Edilson Barros cantando com a participação de Onildo Barbosa. A música é de Edilson Barros e tem como título A Fauna. Aqui vai meu abraço para Edilson Barros ouvindo o nosso programa em Fortaleza, Ceará, e Onildo Barbosa ouvindo o nosso programa na Chapada Diamantina, na Bahia.

Aqui é 99.9, Rádio Universitária FM Recife, Pernambuco, e o forró veste viola, crescendo com a sua audiência. Obrigado a você que sabe valorizar o que é nosso, ouvindo forró veste viola, de segunda a sexta-feira, das 4 às 6 da tarde. Agora, na sequência musical, Paulinho do Forró, ouvindo o nosso programa em Brasília, ao lado de toda a sua família. Obrigado, meu amigo Paulinho do Forró, pela audiência ao nosso programa. Então, vamos ouvir Paulinho do Forró com a participação da banda Choteado. A música é de Paulinho do Forró com o título Mandacaru. Antônio Paulino canta a composição de Luiz Pereira e Marcelo Assis com o título Paraíso do Meu Céu.

0: Obrigado, meu amigo Paulinho do Forró, por participar do CD da Banda Chopeados. Valeu, meu poeta.
1: Valeu, Vicente de Paula.
0: Obrigado, meu amigo Paulinho do Forró.

Aqui é 99.9, Rádio Universitária FM Recife, Pernambuco, o Forró Veste Viola. Um programa autêntico, como você gosta. Agora vamos ouvir João Paulo Júnior. Ele canta de sua autoria, Deixa Quem Quiser Falar. Roxinó do Nordeste canta de sua autoria, Nordestino Apaixonado. Genildo Souza chega atendendo a pedidos, cantando a composição de sua autoria em parceria com o Marrom do Forró. A música tem como título Na Roça.

Aqui é 99.9, Rádio Universitária FM Recife, Pernambuco, e o Forró Veste Viola, programa com qualidade cultural aqui na 99.9, Rádio Universitária FM Recife, Pernambuco. Agora, na sequência musical, vamos ouvir Buscapé. O Nerilson Buscapé chega com a participação de Roberto Lins. A música é do saudoso Juarez do Acordeão e tem como título Pode Falar. Durval Caldas, ouvindo nosso programa em Salvador, Bahia, ao lado de sua esposa Sandra Tavares Caldas e toda a sua família. Obrigado, meu amigo Durval Caldas, pela audiência ao nosso Forró Veste Viola. Então vamos ouvir Durval Caldas cantando de sua autoria em parceria com Tó Cachoeira, a música que tem como título Chuva e Sol. Aécio dos Oito Baixos me convidou e eu canto em dueto com Aécio dos Oito Baixos a composição de sua autoria e que tem como título Saudade.

0: E agora, vamos a um pequeno intervalo. Continue com a gente que eu volto já.
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3: 5:04.
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1: 99 graus.
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Forró bom tá aqui, na 99.9 Rádio Universitária FM Recife, Pernambuco. Estamos de volta alegrando os nossos ouvintes, eu de cá e você de lá, valorizando que nós com forró, veste e viola, um programa com cheiro de mato e terra molhada. E agora vamos à sequência, o melhor da sanfona. E nesta sequência, o melhor da sanfona, que é uma sequência que divulga, valoriza e enaltece a música instrumental, desde a sanfona de 8 baixos ao acordeon de 120 baixos, vamos ouvir Heleno dos 8 baixos. Aqui vai meu abraço para Heleno dos 8 baixos, ao lado de Sueli, sua esposa e toda a sua família, ouvindo o nosso programa em Guarulhos, São Paulo. Então vamos ouvir Heleno dos 8 baixos, com a composição de sua autoria, que tem como título Quadrilha de Serafim. Em seguida, vamos ouvir Zé Cupido e seu acordeão. Zé Cupido, com a composição de Luiz Gonzaga e João Silva, e a música tem como título Pagode Russo. Essa música foi gravada originalmente por Luiz Gonzaga em 1984. Aqui vamos ouvir com Zé Cupido, Pagode Russo.

Sua tarde fica mais alegre ouvindo forró, verso e viola aqui na 99.9 Rádio Universitária FM Recife, Pernambuco, de segunda a sexta-feira, das 4 às 6 da tarde. Agora vamos à sequência do fundo do baú. E nesta sequência do fundo do baú, vamos ouvir duas raridades musicais com o inesquecível Luiz Gonzaga, o eterno rei do baião. Inicialmente vamos ouvir Matuto de Opinião, composição de Luiz Gonzaga e Gonzaguinha, gravação 1965. Em seguida vamos ouvir O Maior Tocador, composição de Luiz Guimarães, gravação 1965.

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Agora, na sequência musical, vamos ouvir Onildo Barbosa. Aqui vai meu abraço para Onildo Barbosa, o amigo Onildo Barbosa, radialista, repentista, boiador, compositor, poeta, forrozeiro, artista plástico, profissional em radiestesia. E Onildo Barbosa apresenta o seu programa Acorda Brasil pela Alfa Hits, de segunda a sábado, a partir das 6 da manhã. E o Nildo Barbosa está ouvindo o nosso programa lá na Chapada Diamante.

Antena na Bahia, ao lado de toda a sua família. Obrigado, meu amigo Onildo Barbosa, pela sua audiência. Então vamos ouvir Onildo Barbosa cantando a composição de Léo Poeta e Onildo Barbosa com o título Cheiro de Sertão. A dupla Caju e Castanha também ouvindo o nosso programa em São Paulo. Obrigado, Caju e Castanha, pela audiência ao nosso programa Forró Versa e Viola. Então vamos ouvir Caju e Castanha cantando a composição de Luiz Wilson e Fatel Barbosa com o título A Tampa e a Panela. Luiz Wilson, esse pernambucano de Sertânia, residente em São Paulo, onde apresenta o programa Pintando Sete na Rádio Imprensa de São Paulo e também na Rádio Itapuama de Arco Verde e Rádio Sertânia FM, sua terra natal. Então, aqui vai meu abraço para Luiz Wilson e Fatel Barbosa e toda a família ouvindo o nosso programa Forró Versa e Viola em São Paulo. E vamos ouvir Luiz Wilson cantando a composição de Luiz Wilson em parceria com Durval Brito. A música tem como título Sou Sertão, Sou Brasileiro.

Aqui é 99.9 Rádio Universitária FM Recife, Pernambuco, e o forró veste viola crescendo com a sua audiência. Agora vamos recordar, e vale a pena recordar, o mestre Dominguinhos. Essa música é atendendo a um pedido do casal amigo Shirlene e Jorge Lucena. Aqui vai meu abraço para o casal Shirlene e Jorge Lucena, agradecendo a sua audiência ao forró veste viola. Então, vamos recordar, e vale a pena recordar, Dominguinhos cantando a composição de Zezum, com o título Não Me Faça Surpresa. Jorge de Altinho canta a composição de Janduí Finizola com o título Vivência. Essa música é um pedido do casal amigo Tatiane Soares. Aqui vai meu abraço para o casal amigo Tatiane Soares. Obrigado pela audiência ao forró veste viola. Em seguida, vamos ouvir Fatel Barbosa cantando de sua autoria Caminhos do Coração.

Aqui é a 99.9 Rádio Universitária FM Recife, Pernambuco, e o forró veste viola. A gente só tem em mente um objetivo: conquistar e manter a sua audiência. Vamos à sequência musical. Dantas do Forró, lá em São Paulo, ouvindo o nosso programa. Obrigado pela sua audiência, Dantas do Forró. Então vamos ouvir Dantas do Forró cantando a composição de Onildo Barbosa com o título Paixão Boiadeira. Aí o dia vai terminando, a noite vai chegando, é hora de reflexão ouvindo Luiz Gonzaga, o eterno rei do Baião, cantando Ave Maria Sertaneja, composição de Júlio Ricardo e Ódio Oliveira, gravação 1964.

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1: O que é bom dura pouco, o que é bom dura pouco. Estamos chegando ao fim de Forró, Verso e Viola. Na técnica e edição do programa, Alexandre Silva. Obrigado, meu amigo Alexandre Silva, e parabéns pelo seu trabalho. A você, ouvinte, o nosso muito obrigado pelo carinho de sua audiência e até o próximo programa, se Deus quiser e Ele

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1: 5 horas e 53 minutos.
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6: Tanto andam agora preocupados em definir o conto, que não sei bem se o que vou contar é conto ou não. Sei que é verdade. Minha impressão é que tenho amado sempre. Depois do amor grande por mim, que brotou aos 3 anos e durou até os 5 mais ou menos, logo o meu amor se dirigiu para uma espécie de prima longínqua que frequentava a nossa casa. Como se vê, jamais sofri do complexo de Édipo, graças a Deus. Toda a minha vida, mamãe e eu fomos muito bons amigos, sem nada de amores perigosos. Maria foi o meu primeiro amor. Não havia nada entre nós, está claro, ela como eu nos seus 5 anos apenas, mas não sei que divina melancolia nos tomava, se acaso nos achávamos juntos e sozinhos. A voz baixava de tom e principalmente as palavras é que se tornaram mais raras, muito simples. Uma ternura imensa, firme e reconhecida, não exigindo nenhum gesto. Assim é o início de Vestida de Preto, o primeiro conto do livro Contos Novos, de Mário de Andrade, lançado em 47.
7: O início de uma boa viagem começa nos primeiros parágrafos.
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3: Olá, sejam bem-vindas ao programa Realidades. Eu sou Luana Antero, técnica administrativa na UFPE, e hoje conversaremos sobre o mês da visibilidade lésbica. Para conversar comigo, recebemos Fran Ribeiro, sapatão desde criancinha, mestre em estudos interdisciplinares sobre mulheres, gênero e feminismo pela Universidade Federal da Bahia e comunicadora popular feminista do Instituto SOS Corpo. Seja bem-vinda, Fran.
4: Obrigada, Luana. Olá, todo mundo.
3: Também conversa com a gente hoje Maísa Toledo, pedagoga, lésbica, doula, especialista em educação popular, ginecologia política e Wendô. Bem-vinda, Maísa.
5: Oi, Luana. Olá a todas as pessoas que nos escutam. Tudo bem, Fran?
4: Tudo bem.
3: Bem-vinda, gente. O mês de agosto conta com duas datas alusivas à identidade lésbica. O dia 19 de agosto, que foi reconhecido em 2008 pela Assembleia Legislativa de São Paulo como Dia do Orgulho Lésbico, em referência a um levante ocorrido no Ferros Bar, em São Paulo, em 1983. E também o dia 29 deste mesmo mês, quando é celebrado o Dia Nacional da Visibilidade Lésbica. Fran, para começar com você, eu queria que você falasse um pouco de como surgiu esse mês da visibilidade lésbica e o que significa tê-lo no calendário de lutas feministas.
4: Então, eu acho que o agosto em si marca, sobretudo ali na década de 80, né? Início da década de 80, uma insurgência de movimentos, né? E, obviamente, reflexo do período mais obscuro da nossa política, né? Onde as nossas subjetividades, as nossas experiências estavam sendo censuradas. E aí eu entendo que as mulheres lésbicas, sapatão, as fanchas, enfim, como a gente queira chamá-las, e elas assim reivindicarem, toma para si a possibilidade de colocar a voz desse sujeito político que era oprimido por tanto tempo nesse período da ditadura e até mesmo ali no finalzinho desse período antes da redemocratização, né? O levante do Ferros Bar foi isso. Mulheres que amavam outras mulheres que estavam ocupando um espaço que era privado, mas que era aberto àquelas experiências. E a partir do momento que elas começam a querer se articular politicamente, né, sobre suas pautas, sobre o que atravessava a vida do Brasil como um todo e como é que isso refletia na experiência dessas mulheres, o dono daquele bar acha por bem dizer não, né? Então, elas, como uma revolta, se colocam nesse lugar de tudo bem, a gente vai continuar frequentando aqui, mas a gente não vai mais colocar dinheiro nisso, né? Então, se tem esse levante mais expressivo, teve um vucu-vucu, assim, de querer uma certa opressão contra essas mulheres, mas esse levante, ele surgiu disseminando outros levantes, né? Outras representações em outros lugares do país, inclusive aqui em Recife. Já o mês da visibilidade já é um outro passo, né? Quase 13 anos depois do estabelecimento, vamos dizer assim, do dia da visibilidade, do orgulho, melhor dizendo, do dia 19 de agosto, o dia 29 vem a partir de uma prerrogativa do Estado brasileiro reconhecer também os direitos das mulheres lésbicas, né? Então, a visibilidade, ela vem desse contexto, né? Bem claro da palavra, tirar dessa invisibilização dentro dos direitos sociais e das políticas públicas essas experiências de nós mulheres lésbicas dentro da sua diversidade.
3: É bem recente, então, né? Esse dia 29 de agosto. Em 2013, o Conselho Nacional de Justiça regulamentou o casamento homoafetivo no Brasil, né? E em 2019 foi que o Superior Tribunal Federal decidiu que atos de discriminação por identidade de gênero ou orientação sexual fossem enquadrados na lei de racismo, passando a ser crime também a homofobia. A homofobia legalmente equiparada ao crime de racismo. É, e

0: aí, Maís, eu vou passar para você essa pergunta. Fran, fica à vontade para complementar também, se quiser. Eu queria saber que outras mudanças legislativas vocês conseguem apontar nesses últimos anos, ou se teve outras também mais relevantes até antes dessa de 2013, e como elas mudaram, se é que mudaram, a realidade das lésbicas no Brasil.
1: Luana, eu penso que, inclusive, é importante dizer, né? Hoje eu sou conselheira LGBT de Pernambuco, então, desse lugar também que eu me coloco aqui nesse nosso encontro. Acho que o primeiro marcador é a gente falar em lesbofobia e não só em homofobia, quando a gente discute visibilidade. Porque no imaginário cultural, e eu sou uma pessoa de periferia, então trago esse lugar do senso comum muito presente, para além dos estudos acadêmicos, né, dos meus entendimentos acadêmicos, mas quando a gente fala em homofobia, no imaginário popular vai se remeter ao homem gay. E já há, e há uma tolerância diferente. Eu não vou qualificar nem melhor nem pior, mas eu acho que há uma tolerância diferente, porque a gente vive numa sociedade patriarcal e falocêntrica. Então, quem oferece o falo vai gozar de favorecimentos. E quem acessa o falo, direto ou indiretamente. A sapatão, a lésbica, ela vive uma vida para além do falocentrismo. A felicidade dela, no diálogo com a psicanálise e com as outras formas de se estudar o sujeito das organizações sociais, não depende do pênis, né? Então, a gente tem uma forma de viver, de se organizar e de se relacionar, que a gente não está... Não, isso não quer dizer que não exista relação de poder entre mulheres, mas não está em torno do falo. O que é uma sociedade falocêntrica? Quer dizer que a decisão, a tomada de decisão gira em torno de quem tem e quem acessa o falo. E quando você fala em visibilidade lésbica, você está propondo uma outra organização social, uma forma de se relacionar que vai estar fora desse eixo falocêntrico. E isso, por si só, é subversivo e antipatriarcal. Porque se a gente tem propriedade, se a gente tem família, se a gente tem uma disputa econômica por natalidade, que é o que pauta a indústria farmacêutica e a exploração do corpo das mulheres, a sapatão ela vai estar fora disso tudo. Ela vai estar num outro fronte de batalha. Então, ela vai estar... E aí, eu acho que, do ponto de vista da legislação, quando a gente fala de visibilidade lésbica, a gente está trazendo a atenção para uma outra forma de organização social que não está pautada no falo. Logo, o falocentrismo é o Viagra do capitalismo. Isso não é uma fala minha, de Ana Regina Reis, que faleceu ano passado, acho que você conhece, né? Que foi minha mestra em ginecologia política. E aí eu penso que quando a gente sugere uma outra forma de organização social, a gente está fazendo denúncias também de que corpos estão sendo explorados e estão sendo usurpados do seu direito civil, né? Então, acho que falar de visibilidade lésbica traz, para além do casamento, a possibilidade da gente falar de outra forma de organização e da gente poder dizer que o ambiente seguro para mulheres que não são lésbicas viverem é entre lésbicas. O lugar seguro para mulheres heterossexuais viverem, se relacionarem, serem admiradas, impulsionadas, encorajadas é entre lésbicas. Então, acho que o debate de visibilidade ele também dá sustentação para a gente pensar uma sociedade matrilinear.
0: Muito bom.
2: Eu concordo com essa análise de Maísa. Eu acho que a gente vive nesse estado que é patriarcal e os instrumentos que tem para legitimar esses direitos, eles ainda são pensados por esses homens, né? Eu acho que o casamento, ele vem com uma possibilidade de acesso a esses direitos, já que antigamente as mulheres que se relacionavam com mulheres não eram reconhecidas diante do Estado. E isso entra para as outras dissidências também, né? Homens, enfim, homens gays especificamente. E aí, eu acho que essa questão do casamento, né, essa união estável, permite o acesso a determinados direitos, sobretudo a herança, né, a possibilidade de você, num caso de ter um casamento, dividir a guarda em caso de divórcio, enfim. Eu acho que é a ponta de um universo que precisa de mais investimento para essa visibilidade estar nesse contexto justamente de contraposição e de provocar a esse Estado a repensar esses instrumentos. E aí eu acredito que tanto a possibilidade dessa união estável, como também incluir os casos de lesbo-ódio, de violência contra as mulheres lésbicas, sobretudo o lesbocídio, também dentro da Lei Maria da Penha, é um grande marco, apesar de todas as fragilidades que a gente ainda tem, né? Sobretudo em torno da violência contra as mulheres lésbicas, mas já é também uma forma de visibilizar essa violência. E aí é importante colocar, né? Como mais disse,

existe a influência dessa heteronormatividade do patriarcado dentro das relações de mulheres, mas essa violência, às vezes, ela também acontece no ciclo familiar, né? Então, tipo, os homens que se revoltam pelo fato da gente simplesmente amar outras mulheres e que essa escolha, né, essa perspectiva política de viver essa identidade não tem nada a ver com

0: não são geralmente relacionais entre mulher e mulher, nesse caso, né? Como é no caso da Lei Maria da Penha, especificamente na relação matrimonial. Mas é isso, eu acho que tanto o casamento, ele traz à luz, como a própria Lei Maria da Penha, mas eu acho que a gente ainda precisa de leis e de políticas bem mais específicas que garantem, inclusive, a gente poder construir uma outra forma de organização social, que seria essa com as mulheres na base, que eu tenho total concordância aqui.
1: Muito bom. E quero agradecer esse destaque, né, realmente, aos termos e conceitos que, normalmente, quem não está no movimento se perde, enfim. E que bom que tem o mês da visibilidade lésbica e que vocês estão aqui para trazer, de fato, né? Sim, a gente precisa falar em lesbofobia, em lesbocídio, que são coisas diferentes do que já está posto, né? E aí, Fran, no finalzinho da fala dela, começou a falar, e Maísa também, né, do que precisa. E eu queria que vocês duas, e aí talvez a gente pode começar com Maísa de novo, já que Fran acabou de falar, o que vocês identificam como as principais pautas atualmente do movimento lésbico?
2: Olha, hoje eu faço parte da ABL, né, da Articulação Brasileira de Lésbicas, que é uma entidade lesbocentrada que já existe há 20 anos no Brasil. Então, hoje, na ABL, e aí dentro das conferências, dentro dos espaços, dessa retomada dos espaços democráticos de tomada de decisão, a gente tem pautado muito, e internacionalmente também, por mecanismos da ONU, né, pautado o lesbocídio, que são os crimes de ódio praticados contra lésbicas e que está historicizado, né? Tem uma pesquisa da UFRJ, não vou lembrar agora o núcleo de pesquisa exato, mas muito, muito bem fundamentada, né? Tenho uma amiga pessoal que é pós-doc em lesbocídio, né? Então, acho que a primeira coisa é a gente entender que o lesbocídio, ele é diferente do feminicídio e que existe uma subnotificação, porque quando essa mulher lésbica é assassinada, a família dela não vai reivindicar que ela seja caracterizada como lésbica. Pelo contrário, vai tentar esconder essa informação, né? E aí vai sendo diluído nas pautas dos crimes de feminicídio, né? Que já são por si só gravíssimos, né? Acho que isso é uma coisa. Uma outra coisa que eu venho trazendo muito, aí é muito mais um trabalho de base aqui em Pernambuco, né? E no Brasil também, a pauta da ginecologia política, dos espaços de cuidado da saúde ginecológica dessa mulher lésbica. Não só no âmbito da prevenção de doenças, mas na discussão do prazer, sabe? Principalmente na discussão... Eu me coloco, né, enquanto educadora popular, como chibitóloga, estudiosa do chibio. Então, quando a gente está na periferia, quando a gente está nas rodas de educação popular, a gente não tem espaços para falar das nossas práticas sexuais. Então, fica tudo muito reduzido ao contágio ou não de STs, as possibilidades ou não de contágio de STs. E quando você chega, ainda hoje, existe uma mudança? Existe, sobretudo dentro do SUS, né? Vamos também dar o mérito aos profissionais de base que estão fazendo um trabalho decente. Mas ainda hoje, quando um sapatão vai no médico e diz, no ginecologista, e diz que é lésbica, é entendido que ela não transa, né? Então, acho que isso também é um espaço de pauta para a gente estar reivindicando enquanto política pública. E um outro aspecto que eu acho importante também é que a gente possa falar sobre a inseminação artificial caseira, que a gente não fique refém da fertilização in vitro, dos mecanismos de exploração da natalidade e do envenenamento da indústria farmacêutica para o exercício de maternidade. Então, acho que isso também é uma pauta importante para a gente estar levantando enquanto política pública. Para além disso, eu acho que o direito parental, sabe? A herança, ela não é garantida quando você é sapatão, mesmo que você esteja casada. Depois que uma morre, caixão e vela preta, sabe? Não tem da família reconhecer isso. Ainda é uma questão muito delicada que a gente compra dentro dos nossos casamentos, sabe? E eu acho que tem uma outra questão também, que é a licença maternidade para as duas, sobretudo em caso de adoção, entende? Isso ainda não é algo... Sim. Bem sedimentado, mesmo quando é em fertilização in vitro, de ambas tirarem licença maternidade. Está garantido em tese, mas a gente ainda precisa de uma prática cultural, ainda precisa de um exercício cultural, sabe, para isso. E outra coisa que eu acho que é importante também, que a gente vem pautando enquanto ABL, é a necessidade de práticas de autodefesa para lésbicas. Porque quando a gente precisa buscar o serviço, a delegacia, o IML, a gente já está sem dignidade, a gente já sofreu a violência. Então, na hora da violência,

0: em ser a gente pela gente mesma.
1: Eu estou contempladíssima por esse apanhado. Eu acho que tem uma outra questão que... E aí eu acho que é algo que tem sido latente, não só dentro do movimento de mulheres lésbicas, mas sobretudo, mas dentro do próprio movimento feminista, que é reconhecer essas diferentes experiências de lesbianidades, né? Por um bom tempo, as mulheres cisgêneras seguimos sendo a maioria dessas mulheres que estão nessa experiência, mas a gente tem mulheres que não são cisgêneras que também se reivindicam como mulheres lésbicas, né? E isso é uma pauta dentro do próprio movimento feminista, porque, enfim, todas as tensões estão em torno de conseguir, talvez, desvencilhar a violência que acontece no corpo, mas também como é que ela se expressa na nossa subjetividade, né? E aí trazer essa, e aí é uma opinião minha, trazer mais mulheres que se reivindicam como lésbicas, entendendo nossas especificidades e respeitando essas diferenças, pode potencializar cada vez mais tanto o fortalecimento dessa pauta dentro do movimento feminista, né? E aí eu acho que especificamente tem essas pautas que Maísa colocou, mas reivindicar melhores condições de trabalho, moradia, acesso a benefícios sociais, direitos sociais como um todo, também atravessam as nossas experiências, não só essas especificidades, né? Então, eu acho que está atrelado a tudo isso.
2: Muito bom. E assim chegamos ao final do primeiro bloco. Já voltamos com Fran Ribeiro e Maísa Toledo conversando sobre o mês da visibilidade lésbica.
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4: Seis horas e 15 minutos.
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1: Estamos de volta com o segundo bloco do programa Realidades. Hoje conversamos com Fran Ribeiro e Maísa Toledo sobre o mês da visibilidade lésbica. No bloco anterior, a gente conversou um pouco sobre a história das datas alusivas, né, o reconhecimento da identidade lésbica, e sobre mudanças legislativas e seus impactos na vida dessa população. Atualmente, já não se aceita mais falar em opção sexual, mas sim em orientação sexual. E aí, Fran, eu gostaria que você começasse falando, explicando a diferença entre esses conceitos e por que o correto é falar em orientação e não em opção sexual.
2: Dentro do movimento, a gente costuma tirar uma onda que é para jogar luz, né, sobre essa ideia de opção, que é quando uma pessoa heterossexual optou por ser hétero, né?
1: Sim.
2: Quando é que você descobriu se é hétero? E aí, eu acho que isso acaba falando um pouco justamente de como a sexualidade, ela aflora no nosso corpo e perpassa a nossa subjetividade sem necessariamente ser uma escolha, né? Eu acho que

0: escolha, ela parte do princípio de que você quer viver essa vida. Então, você coloca ela pública para todo mundo. Não tem como você escolher por quem você vai se apaixonar, por quem você vai se atrair. E eu acho que, obviamente, que tem como, né? O patriarcado e, sobretudo, o capitalismo faz com que a gente manipule desejos, né? Então, a gente pode escolher como é que a gente vai moldar o nosso desejo, mas atração sexual, desejo, especificamente as coisas mais que movimentam aqui dentro, né? Aquele foguinho é mais difícil. Então, a orientação é como você se coloca para o mundo, né? Como você orienta a sua expressividade, né? Então, eu entendo dessa forma que a orientação, ela perpassa também pelo esse processo de conscientização que você tem ao identificar essas vontades e sobretudo, reivindicar uma identidade para si, né? Então, a orientação, eu costumo dizer que é algo mais para fora do que necessariamente para dentro, porque você já está bem organizada naquilo que você está sentindo nesse sentido. Não sei se Maísa tem...
1: É para eu responder a minha pergunta?
2: Se você quiser complementar, fique à vontade.
1: Eu hoje discuto muito mais o lugar do desejo sexual, sabe? Eu entendo dessa forma como o Fran entende também, tenho esse entendimento, mas venho questionando ele. Desse mesmo lugar, assim, né? Em que momento a gente foi orientado a ser hétero? Desde o útero, né? Com os padrões de gênero. Em que momento a gente foi desorientada da heterossexualidade para ter outra orientação? O orientar, ele me remete a algo de fora para dentro. E ninguém lhe orienta a ser sapatão, né? É algo que você vai manifestando os seus desejos. Então, eu penso hoje, sobretudo enquanto terapeuta ginecológica, que a gente vai vivenciando fenômenos da nossa vida na primeira infância, nas relações familiares, nas relações institucionais, escola, igreja e tal. E isso vai conformando o nosso desejo. Isso vai construindo uma teia dos nossos desejos, do que é bom e ruim pra gente, do ponto de vista da carne, da experiência da existência, sabe? E a existência humana, ela vai estar sempre buscando a felicidade. E quando eu falo isso, parece que dá uma lombra muito grande, parece que eu não tô falando de realidade. Mas o ser humano, ele, do ponto de vista, inclusive, bioquímico, a gente tá sempre buscando a felicidade. A gente tá sempre buscando uma ergonomia celular, sim, né? Ficar de boa. Então, por que que a gente, então, se orienta lésbica? Porque a gente quer ser feliz. Porque a heterossexualidade está sendo nociva para a existência desta pessoa que ocupa este corpo, né? Então, eu penso que a gente... que eu entendo como o Fran entende, mas trago o destaque para a discussão do desejo. Por quê? Porque eu penso que a gente, sapatão, a gente, mais cedo, sai do lugar de objeto de desejo, no qual as mulheres foram colocadas, para ocupar o lugar de sujeito desejante, que é o lugar ocupado pelos homens. Então, por algum fenômeno bioquímico, neurológico, psicológico, sociocultural também, por um aspecto fenomenológico, na nossa construção de mulher lésbica, a gente virou essa chave, sabe? Então, em que momento a gente deixou de ser objeto de desejo para ser sujeito desejante? Quando a gente vai para o lugar de sujeito desejante, tem duas possibilidades. A régua de seletividade da parceria aumenta, e o boy não dá conta, e você começa a olhar para outros seres humanos mais interessantes, inteligentes, sensíveis, que são mulheres. Então, eu acho que passa um pouco por isso.
2: Sim. Na fala das duas, tanto discutindo a opção sexual quanto a orientação sexual, eu percebo que existe sempre ou uma resposta de buscar conformidade com o que está posto fora, ou um atender uma demanda do que está posto fora, que foi mais ou menos o que tu trouxe, né, Maísa? E eu percebo isso como talvez o que traz o conceito de heteronormatividade compulsória. Que negócio difícil. E aí eu queria que vocês falassem o que é que significa esse conceito. Se tem, sim, a ver, e o que é que significa esse conceito.
1: O que é a heterossexualidade compulsória, né? Você começou, menstruou.
2: Heteronormatividade. Eu amo os atos falhos.
1: Heterossexualidade compulsória, né? Mas a heteronormatividade compulsória é a heterossexualidade compulsória, né? O que é heteronormatividade? Quer dizer que a norma, o normal, é eu nasci mulher, vou gostar de homem. Eu nasci com buceta, vou gostar de pênis. E aí logo vou me relacionar nesse entendimento do sexo oposto. Quando eu, criança, começo a quando eu menstruo, a sociedade vai jogar

0: cima de mim aquela pressão de que agora você já pode engravidar, né? Então tem uma perseguição à minha potência natal. Isso já começa ali na menarca, certo? Com isso, meu corpo vai mudando e eu começo a ser assediada. É isso que acontece na prática. Não vou discutir se é o certo, se é o errado. Mas eu começo a ser olhada de forma diferente e eu começo a me entender de forma diferente. Tudo com o advento da menarca, né? Da primeira menstruação. E aí vem a ovulação. E ovulação, meu amor, ninguém perde a dignidade porque tá bêbado. Perde porque ovula. Aí você começa a ovular. É o que a gente aqui, né, no Nordeste vai chamar de viçar. Aí você começa a viçar. Aí a viçagem da adolescência vem lá e começa. Aí você foi... Você tá vendo todas as suas amigas se relacionarem, se interessarem na novela, na arte, nas famílias, em todo lugar. Você tá vendo as mulheres se relacionarem com homens. Então você vai direcionando o seu desejo por esse caminho, né? Isso é compulsório. Uhum. Você não tem espaço para discordar disso, para pensar se isso é diferente ou não. Talvez hoje, 2025, as adolescentes consigam minimamente pensar sobre outras possibilidades de manifestação do desejo. Mas ainda assim, dá um bug. Por quê? Porque o que a gente aprende sobre a genitália feminina é o quê? É feia, fedorenta, é sempre adjetivo pejorativo. É catinga de buceta, cara de buceta. Enquanto que pênis, né, que rola, é advérbio de intensidade. É bom pra caralho, longe pra caralho, é sempre uma coisa intensa. Então, a gente tem uma construção, uma construção de imagem ruim do nosso próprio corpo. Como que você vai desejar um outro corpo análogo àquele que você aprendeu que é ruim? Então, acho que isso são pressupostos dessa heteronormatividade compulsória, sabe? Que aí você vai, sem pensar sobre, automaticamente, entendendo que o seu desejo está sendo manifestado por homens, né? E aí, a gente, né, pode passar 8 horas falando sobre isso, que a gente vai entrar na discussão de prazer. E aí você tem muitas mulheres, eu posso falar isso do lugar da clínica também, que não têm relações sexuais prazerosas, que sentem dor. E a gente tem nome para isso, né? Não existe rolismo, existe vaginismo, né? Não existe inflamação na glândula do testículo, existe na glândula de Bartolim, né? Porque são desarmonias vaginais que, quando você vai para o lugar da ginecologia política, você começa a compreender que tem atravessamento dessas práticas sexuais e dessa heteronormatividade e heterossexualidade compulsória.
1: Maísa trouxe isso desde um conceito que a gente traz do próprio movimento, que é o ver a sociedade em dois polos, né? O binarismo de gênero. Acho que essa heteronormatividade é uma palavra que enrola assim, a língua, mas ela está presente em tudo, né? Das cores, dos brinquedos, das linguagens, das experiências no corpo, mas, sobretudo, dos símbolos e das influências na subjetividade, né? Eu acho que, a partir do momento que você cria-se essa ideia de que mulher é um espectro que precisa ser encaixada literalmente nessa caixinha, usar rosa, brincar com outras meninas, não pode gostar de brinquedos que remetem a essa masculinidade, ou se você começa a expressar essa masculinidade, você é reprimida para isso. E o contrário também acontece, né? Os meninos que são mais tem uns trejeitos mais femininos também são reprimidos nesse contexto. E isso tudo é da própria expressão da formação dessa subjetividade, né? E aí eu acho que tem essa ideia do controle, né? E aí o controle desse desejo, desse prazer, desse corpo tem que estar contido dentro dessa norma. E essa heterossexualidade, ela está a serviço da desigualdade de gênero que a gente tem hoje, né? Então, se as mulheres são obrigadas a terem os seus corpos controlados, seus desejos controlados, tudo vira uma patologia, né? Os homens têm a liberdade para fazer isso, eles estão na cultura, né? Eles estão no mundo aí fora, estão jogando bola, as mulheres estão em casa, ainda sendo criadas por suas mães para poderem ter casar, ter filho, etc. Isso tudo forma tanto as experiências dentro desse espectro binário, quanto também acaba influenciando na nossa prática de afeto no cotidiano, né? Então, você pode ter, inclusive, experiências relacionais com outras mulheres que ela vai estar meio que imposta, essa lógica, ela vai estar imposta porque ela está impregnada na nossa sociedade, sobretudo na nossa subjetividade. Fazer esse rompimento, que eu acho que é um avanço de muita reflexão, de muito diálogo que nós, lésbicas, trazemos, inclusive, para dentro do movimento feminista, né? Entender que

0: existem formas diferentes de se relacionar e que dentro dessas relações o patriarcado está ali para, inclusive, fazer com que a gente controle umas às outras, né? Dentro do próprio movimento lésbico, a gente tem diferentes experiências dessa lesbianidade. Então, quando uma lésbica é um pouco mais feminina, ela é um pouco mais palatável para a sociedade. Quando a gente expressa, né, os nossos cabelos curtos, a gente coloca uma roupa mais social para ficar uma coisa assim, mais tchan, mais dyke, mais legal, automaticamente essa mulher é encaixada nesse espectro da masculinidade, que na verdade nem é isso. Ela só tá ali querendo vestir aquela roupa, né? Então essa heteronormatividade, ela vai estar nas nossas leis, ela vai estar na nossa casa, ela vai estar nas escolas, e eu acho que ela é nociva, inclusive, para as pessoas que se entendem como heterossexuais, porque não dá a possibilidade da gente ampliar essa visão do mundo, e sobretudo eu acho que ela acaba também manipulando um pouco daquilo que a gente entende sobre prazer e desejo.
1: Sim, né? No fim das contas, engessa todo mundo, né? Enfim, é um problema. Ambas se identificam como lésbicas, né? Fran, inclusive, se identifica como lésbica desde criancinha. E aí eu queria que vocês falassem um pouco sobre como é ser lésbica nesse Brasil de 2025.
0: Olha, é uma dor e uma delícia, né? Ao mesmo tempo, porque a gente vive um contexto de pós-pandemônio, literalmente, o governo Bolsonaro. E eu acho que a nocividade dos valores que foram proferidos e seguem sendo valorizados dentro desse projeto político, ele atenta diretamente à dignidade humana, né? Então, pessoas negras, pessoas dissidentes, lésbicas, travestis, transexuais, vivem essa violência no cotidiano de uma forma que eu acho que a gente não vivia há tanto tempo, desde a própria ditadura, né? Então, eu acho que é complexo. É muito triste, às vezes, estar na rua e ter que soltar a mão da minha companheira, porque a gente fica com medo dessa violência que é marcada por essa heteronormatividade, né? Falta muita política pública, né? Maísa trouxe bem, sobretudo, dessa questão da saúde, da atenção básica a mulheres que estão em lugares vulneráveis mesmo, no sentido dos direitos. Mas, ao mesmo tempo, eu acho que a gente tem conseguido pautar outras histórias, assim, sabe? Trazer cada vez mais essas histórias para o âmbito do cotidiano, né? Eu estava assistindo uma produção de uma grande empresa de TV por aí, que tem um casal maravilhoso, retratado na década de 30. E aí você pensa, assim, na década de 30, no sertão do Brasil, poderia ser, assim, uma coisa bem violenta e de uma sensibilidade muito grande, assim. Tipo, eu chorei várias vezes vendo essas mulheres se amando e essa doçura e essa força ao mesmo tempo nesse tratar entre mulheres, assim, nessa lida entre mulheres. E eu acho que é isso, assim, a gente vive num Brasil em que falta muito desse afeto. E quando a gente, às vezes, pro senso comum, amar uma mulher é simplesmente fazer isso dentro do seu espectro da sexualidade, né? Da relação sexual. E eu acho que a gente, enquanto lésbicas, que pensa essa forma de se relacionar partindo da mulher, a gente já traz isso desde um outro lugar, né? Que não é literalmente da posse ou da exploração desse corpo. A gente pensa comunidade, a gente pensa parceria, companheirismo e solidariedade, sobretudo, umas com as outras, né? E eu acho que, tipo, viver essa lesbianidade tá, obviamente, em fazer com que a minha experiência de indivíduo seja visível, né? Que eu não tenha medo de viver e de me vestir, às vezes, um pouco mais feminina, às vezes, um pouco mais masculina, para voltar para os termos binários, mas me vestir da forma que eu tô confortável. E não ter medo de me vestir dessa forma. E eu acho que essa experiência, sobretudo, né, da imagem de ser mulher no mundo, nos aproxima entre lésbicas, mulheres cisgêneras, mulheres transgêneras, heterossexuais, bissexuais, enfim. Eu acho que a gente precisa de mais aliadas e mais aliados, né, nessa possibilidade de viver essas experiências.

0: experiências no cotidiano. Eu acho que tem muita coisa ainda para ser feita, mas a gente está tentando resistir, sobretudo dentro desse âmbito do sonho, né? Então, criar essas narrativas, a gente escutar e ver produções de mulheres lésbicas, ler mulheres lésbicas, é uma forma da gente também buscar sonhos e ver um horizonte utópico que é menos violento do que é o que está posto por essa heteronorma toda.
1: Eu gosto de responder essa pergunta, Luana, né? O que é ser lésbica hoje? Muito da minha história pessoal, porque é uma história boa de contar de sapatão, sabe? A gente tem histórias desde os filmes, né? Meninos Não Choram, para o que se tem hoje, a gente tem histórias de muita narrativa de dor, de lesbianidade. Mas eu gosto de contar desse recorte, né? Eu me descobri lésbica já tendo formação política lésbico-centrada. Então, chegou depois a minha experiência, digamos. Eu me relaciono com mulheres desde os 15 anos de idade, mas de dizer eu sou sapatão, eu já tinha passado pelas Loucas de Pedra Lilás, pelo Fórum de Mulheres de Pernambuco, dialogado com a SOS Corpo. Então, a formação política chegou primeiro. Então, quando eu me coloquei enquanto lésbica para minha família, eu já estava me separando, né, de um boy. Já tinha dito a minha mãinha: ó, vou me separar e não vou ficar mais com homem. Aí ela: não vem não, visto que chega a dar uma coceira no meu cu. Eu disse: a senhora vá se trabalhando, se organize, que vai ser assim, a senhora vai ter nora agora. E aí meus tios, que são do interior, que não sabem ler, que são pessoas muito simples, quando eu digo que tô namorando de novo, uma vez eu disse: não, tô namorando de novo, Timito. Aí ele: é calça ou saia? Então já vem de um outro lugar, sabe? Porque a formação chegou primeiro. Então, para mim, aí eu me deparei com a lesbofobia por meio das minhas namoradas. Que elas tiverem, as mulheres que eu me relacionei, todas tiveram histórias de lesbofobia muito marcadas. E aí eu vivi nos meus relacionamentos lesboafetivos e vivo uma coisa muito particular, que é: não me peça para caber num armário que eu nunca estive. Porque eu assumi o concurso em Recife, na reunião do Conselho Pedagógico, eu disse, fui me apresentar, eu sou Maís, sou sapatão. Então, eu usei cabelo grande por muito tempo. E decidi usar cabelo curto porque eu quero estar na Madalena, a pessoa em Camaragibe, e vendo lá de lá, lá vem o sapatão, né? Para construir de fato essa persona. Eu quero ter cara de sapatão, informar já na chegança. E aí, por ser uma mulher branca e hoje em dia, né, gostar de academia e tal, eu acabo caminhando por um outro lugar de performance, que é a da gostosona. Então, num lugar, eu não pá. Os homens, quando me olham, eles me veem como objeto de desejo. Eles têm uma autoestima, assim, inefável. Eles têm certeza que eu sou sapatão porque eu não fui bem comida, entende? E aí eu começo hoje a perceber o lugar de poder que isso pode me dar. Brincar com essa pouca habilidade inteligente dos homens, que se resume à testosterona que circula no sangue deles, sabe? De achar que vão transar com as mulheres. Em compensação, quando eu estou me relacionando com uma mulher que tem uma performance que vai destoar das feminilidades, eu percebo o ódio que é direcionado para elas nos olhares. Cenário de carnaval, festa de rua. É um ódio, assim, visível. Mas eu não vivencio isso dessa forma, sabe? Eu vivo os desafios lesbofóbicos que eu atravesso é o que a gente chama de lesbofobia recreativa. Então, dentro do movimento LGBT, existe lesbofobia recreativa. Ah, lá vem a sapatão. Ah, ó, pronto, agora vai começar. Aí eu brinco também, eu digo: agora decide as coisas sem mim. Resolve as coisas sem o TAC, que eu quero ver quem é que vai fazer o trabalho braçal do movimento, porque acaba que as mulheres estão, né? Agora eu quero ver quem vai fazer o trabalho do cuidado quando as bichas ficarem doentes, quando todo mundo adoecer, porque é a sapatão quem executa. Então eu consigo ver esses lugares, mas para mim hoje ser lésbica é a experiência de extrema felicidade. Nós, sapatões, somos o único sujeito que goza sem medo de ficar grávida. Não tem o que dizer. Tipo
0: Não.
1: assim, acabou a discussão, tá ligado? Quem é que sabe o que é gozar e na hora lá da apoteose não ser atravessada por: será que eu fiquei grávida? Será que estourou? E agora?
0: Sim.
1: Não, não sinto isso, minha gente. É felicidade demais. Por isso que eu faço militância.
0: Sim. E é com essa felicidade, então, que a gente vai encerrando o segundo bloco do programa. E a gente já volta com Fran Ribeiro e Maísa Toledo conversando sobre visibilidade lésbica.
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1: Seis horas e 39 minutos. 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
6: Estamos de volta com o terceiro bloco do programa Realidades. Hoje conversamos com Fran Ribeiro e Maísa Toledo sobre o mês da visibilidade lésbica. Maísa, você denomina uma das suas frentes de trabalho como ginecologia política, né? Você até já comentou um pouco aqui nos blocos anteriores. Eu queria que você falasse um pouquinho mais sobre como você descreve esse trabalho e qual é a importância dele para a comunidade lésbica, para além do que você já pincelou um pouquinho, né, nos blocos anteriores.
7: Luana, esse termo ginecologia política, ele chega para mim por meio da minha militância no movimento anarquista, né, há anos atrás, por meio de Cibele Ferreira, que é uma colega que hoje em dia vive no Acre, e Ana Regina Reis, né, que é uma colega médica que faleceu ano passado, que eu já mencionei aqui. Mas ambas inicialmente falavam em ginecologia natural, né? Então, digamos assim, o que hoje eu estou conceituando como ginecologia política nasce com o termo de ginecologia natural. O primeiro livro com esse título, Ginecologia Natural, Mamameles, foi publicado no Brasil em 1986, de autoria de Rina Nissim. E Rina Nissim teve no Brasil a última vez, eu acho que há uns 3 anos atrás. Inclusive, a gente conseguiu fazer uma roda de educação popular com ela na comunidade da Ilha de Deus, aqui, né, com o apoio de Gigi Bandler e o pessoal do Caranguejo Sá, né? A gente, enquanto Escola Territórios Afetivos. Hoje, eu transformei esse campo conceitual, né? Aprofundei na disciplina de ginecologia política, que eu ministro na pós-graduação de ginecologia natural. Então, a pós-graduação é de ginecologia natural e ginecologia política hoje é uma disciplina dentro dessa pós.
6: Muito
7: e estou trabalhando esse campo conceitual dentro da Fiocruz, né? Na especialização de educação popular, num projeto aí mais longitudinal. Hoje eu entendo ginecologia política como a área do conhecimento que vai estudar a anatomia que está posta como feminina em relação aos meios de produção vigente e trabalho e produção de felicidade. Então, é um conceito amplo que ainda está em disputa, né? Eu acho que a principal barreira que a gente tem é a cisão, né, com os tratamentos hormonais, com os hormônios sintéticos. Então, isso é um atravessador. E a gente tem, nesse campo de ginecologia natural, que é o que dá suporte para essa conceituação, figuras de referência para mim, que é Bel Said, que é médica ginecologista, Maiana Gomes, que é coordenadora da pós-graduação de ginecologia natural aqui em Pernambuco. Então, são pessoas... E aí, a gente tem hoje uma rede de ginecologia natural no Brasil, que a gente está fomentando para que tenhamos essas discussões, que nada mais é do que trazer de volta, mas num diálogo antropológico com os saberes ancestrais, o que o SOS Corpo, o Centro Nordestino de Medicina Popular, o Grupo Curumim, fazia na década de 70, que é o autoexame ginecológico, as práticas de cuidado. Por quê? A segunda, terceira onda do movimento feminista foi levando a gente para a discussão da garantia de direitos e foi nos distanciando da nossa anatomia. Então, hoje, 2025, é indispensável, porque a gente está adoecida, né? Então, o meu trabalho ele é muito pautado nisso, por meio da educação popular. Então, eu faço rodas nas comunidades daqui de Olinda e Recife, né? Também construo o Encontro de Saberes da Caatinga. A gente vai para a 10ª edição, desde a 2ª edição que eu participo,

0: anualmente. Então, lá a gente faz uma imersão em ginecologia política, 2 dias, um dia inteiro, com as raizeiras, com as benzedeiras, com as mulheres daquele lugar, né? Já dessas oficinas em outros espaços, e vou trazendo pílulas dessa discussão. Então, tem a oficina que é Minha Vulva, Minha Vida, que a gente vai levando para alguns espaços, né? Vai trazendo essas adaptações. Para mim, a ginecologia política, para a nossa comunidade lésbica, ela traz a importância da conexão com o ciclo, sabe? Porque a gente, por ser sapatão, não tem o medo, entre aspas, de engravidar. Isso distancia a gente desse cuidado. Uhum. A gente vai entrando no piloto automático, né? Porque a nossa a saúde da mulher, da forma como está escrita, ela está muito pautada no controle de doenças, porque isso é a história da ginecologia moderna no Brasil. Sim. Ana Paula Vogel Martins conta essa história no seu livro Visões do Feminino. É uma historiadora que historicizou a ginecologia no mundo e no Brasil. Então, quando a gente tem uma medicina pautada na doença, veja que coisa mais curiosa, né? A gente vai ter a atenção para IST. Só que isso é muito presente na saúde da mulher hétero. Quem é o agente que transmite a IST, então?
1: Exatamente, né?
0: Porque na mulher sapatão não tem esse lugar de IST. E aí a gente percebe hoje, as cartilhas que a gente tem falando de saúde lésbica, para levar sapatão para o ginecologista, minimamente, reproduz essa ideia, reproduz não, enfatiza essa uhum. ideia de que é possível ter IST no sexo lésbico. Sim, é possível. Uhum. Mas é tipo, pegar sífilis no banheiro público. Pode acontecer, a gente precisa ter atenção. Mas ninguém quer falar sobre cortar a unha. Quer falar sobre colar vulva com vulva se você tiver com herpes. Uhum. Entende? Vamos falar sobre fungo, né? Tem outras. pH vaginal. Sim. Então, na ginecologia política, a gente consegue discutir com a comunidade sapatão lugares da nossa prática sexual e do nosso sujeito político lésbico muito mais aprofundado, sabe? E consegue pensar também essa coisa linda que é a ovulação quando você está numa relação lésbico-afetiva. Ovular junta, gente, é extraordinário! Saber que tá TPM junta, vai cada uma pra sua casa! Sabe? Não bota DR no meio da TPM. Planeja as férias na ovulação. E isso é independente de classe. Independente de classe. Então, acho que traz essa potência. E a gente tem... eu ainda não consegui quantificar isso, mas está dentro da minha pesquisa, que é a quantidade de mulheres lésbicas que têm endometriose e mioma. Uhum. E que ficam sendo envenenadas por um discurso falacioso da medicina normativa de que hormônio sintético cura ou trata endometriose e mioma. Hormônio sintético é para não engravidar. Mas não cura nem trata nada. E eu digo isso com muita tranquilidade. Tomara que tenham médicos me ouvindo. E aí, a gente precisa encontrar outros caminhos. Sobretudo para essas mulheres, sabe? Porque é o envenenamento. Então, a pílula chega pra gente, mulher cis, né? Em 1960, hoje em 2025, já tá saindo estudos que comprovam trombose e vários outros problemas de saúde causados por esse envenenamento de hormônio sintético. A gente vai esperar isso acontecer com a sapatão? A gente vai esperar isso acontecer com outros corpos, né? Então, acho que falar de ginecologia política é muito importante para a gente que é sapatão. Por isso, para a gente se apropriar desses saberes e ter o nosso lugar de ancestralidade lésbica. Nós não somos as primeiras. As sapatões, elas vêm desde os conventos, uhum, falando, sim, de uma história eurocentrada. Se a gente for falar de uma história do sul do Equador, né? Afrodiaspórica e pré-colombiana, a sapatão vem de muito antes, sabe? Não eram todas as mulheres que iam estar no lugar da reprodução, necessariamente. Então, acho que é uma discussão que é importantíssima da sapatão se apropriar. Porém, entretanto, todavia, quando eu faço oficina de autoexame ginecológico ou de ginecologia natural para lésbicas, é esvaziada. Agora, deixa eu fazer uma de ejaculação feminina, que ela gosta.
1: Então, prioridades, né? Você fala desse trabalho com a ginecologia política. Você mencionou também aqui em outros momentos o Wendô, e são frentes de trabalho sua. Fran também fez um mestrado em estudos interdisciplinares de mulheres, gênero e feminismo, né? E hoje trabalha no instituto que tem uma abordagem... É um instituto feminista, né? O SOS Corpo. E aí eu queria que vocês compartilhassem um pouco se e como a identidade de vocês e a vivência lésbica de vocês interferiu nas escolhas profissionais que vocês vieram a fazer, adultas.
2: Na verdade, eu acho que...
1: A mim especificamente não interferiu muito, não.

0: Assim, eu me entendi lésbica, jovem também, mas eu acho que a politização sobre esse sujeito político, ela só vem quando eu encontro o feminismo. Então, eu faço um processo completamente ao contrário do que Maísa falou no bloco anterior, inclusive. Eu me coloco, antes de tudo, como uma sujeita comunicadora que é lésbica. Então, a partir do momento que eu encontro o feminismo e consigo, a partir do feminismo, nomear as desigualdades e, sobretudo, as violências que eu vivi nesse corpo que vivia essa lesbianidade, eu consigo me colocar melhor na produção desse trabalho. Então, esse olhar um pouco mais sensível sobre as diferentes mulheres que existem, né, dentro da pauta geral do feminismo, né, sobretudo na relação de trabalho, nas relações de poder. Então, isso começa a chamar a minha atenção. Eu acho que tá dentro do movimento feminista, tá dentro do SOS, é entender que, tipo, nós estamos em todos os lugares e como é que a gente visibiliza isso dentro desse mundo de mulheres, literalmente. Eu acho que aí essa minha identidade feminista, ela me faz assumir também uma postura de ser mais questionadora sobre determinadas igualdades que se pressupõem por sermos todas mulheres, assim, né? Então, eu sou mulher negra, sou lésbica, não sou nordestina, mas estou no Nordeste há muito tempo. Então, entender essas diferenças, eu acho que faz com que hoje influencie no meu trabalho. Na minha pesquisa de mestrado, especificamente, eu busquei trazer visibilidade para as mulheres na música. Então, eu acabei conversando com muitas mulheres que viviam dentro desse universo da produção musical e que eram lésbicas, e como é que isso impactava nesse fazer profissional. E aí é entender que, tipo, as desigualdades permeadas pelo machismo, elas se colocam também a partir dessa identidade. Então, tipo, algumas questões do tipo, estamos ali montando equipamento para um show e o técnico de som, por achar que eu sou sapatão. E aí, né, tipo, a identidade, a visualidade dessa imagem influencia, pressupõe que eu sei lidar com coisas mais técnicas, com coisas mais, entre aspas, masculinas, né? E elas falando um pouco desses estereótipos, assim. Então, eu acho que dessa forma que eu posso dizer que a minha experiência influencia mais. E aí eu acho que dentro do jornalismo especificamente entender como é que a gente se coloca enquanto sujeito político, né? Então, corporificar essas histórias que a gente conta, pensando que, tipo, eu estou ouvindo ou eu estou escrevendo para alguém que eu também queria que alguém escrevesse para mim, né? Que eu acho que é como é que eu coloco luz literalmente sobre a experiência lésbica desde um lugar deslocado, né? Que a gente não seja só números, que a gente não seja só ali visível dentro dessas pautas quando a gente vai falar de lesbofobia ou de lesbocídio, né? Outras experiências possíveis. Eu acho que é como essa minha experiência vivida me traz como um a mais para minha profissão, vamos dizer assim.
1: Sim.
2: Luana, eu diria que influencia sim para mim o trabalho com a minha com o fato de eu ser sapatão. Mas eu acho que eu me torno sapatão, me descubro sapatão quando eu começo. Sim, quando eu chego nas loucas de Pedra Lilás. E o Vendô é um marcador para isso. Porque o Vendô me mostrou que com 3 anos de idade chegou um vizinho na minha casa, no interior, naquelas coisas de porta, e eu corri para o quarto, peguei a espingarda do meu pai e fui atirar nele. Então, o que é que faz uma criança de 3 anos de idade pegar literalmente uma arma e apontar para outro ser humano? Eu não tenho memória de ter sido abusada, mas alguma coisa tanto fez eu sentir a necessidade de me defender, mas também me autorizou de que aquela arma estava acessível para mim. Então, meu pai saía para. Meu pai era um homem de nível médio, trabalhava em empresa de ônibus, e a gente morava no interior, no sítio de Passira, na época. E ele saía para caçar e pegava a espingarda e botava na minha mão. Então eu ganhei de presente de aniversário nessa época a espada do Jiraya, uma moto, e o meu sonho eu ficava esperando pela espingarda. De alguma forma eu fui autorizada a me apropriar desses signos Yang.

0: entende? Mas aí, com 6 anos, eu tenho uma memória de que eu não quis mais ir pra escola e eu só ia se me desse uma saia que chegasse no tornozelo, por conta de assédio. 6 anos de idade. Então, assim, quando eu me torno treinadora de defesa pessoal para mulheres, isso já tá na minha história, talvez desde que eu tava no útero. Porque eu preciso me defender. Tô falando de experiências Sim. de uma criança na primeira infância, né? Então, com 10 anos de idade, um vizinho passou a mão na minha buceta. E aí não tem como eu descolar isso, sabe? Só que aí você vem na experiência. Eu sou de Olinda, né? Minha família paterna é de Olinda. Cultural, onde você transita ao mesmo tempo. Minha família paterna estimulava o uso do fio dental quando a gente era criança. Então, desde 9 anos de idade que eu vou pra praia de fio dental. Então, são contrassensos. Quando eu chego na Louca de Pedra Lilás com 20 anos de idade e que aquilo ganha nome, que aquela história de vida ganha signos, ganha nome, ganha enredo, eu digo, esse é meu lugar. Então, naquele momento, eu caso com o feminismo e digo, eu não vou sair mais daqui. E foi um lugar extremamente favorecido de formação feminista. Porque eu tive oficina de autoexame ginecológico com Ana Reis, oficina de Vendôme com Coletivo Teimosia. Anos depois, eu estava viajando para a França com suporte da universidade para executar o projeto Feminismo Periférico, que foi vinculado à universidade com um projeto de extensão, para fazer uma imersão de Vendôme, né? Então, tá tudo muito ligado. E aí, a partir desse momento, eu já estava em pedagogia. Então, eu sou muito pedagoga, muito pedagoga. Só que eu fiz teatro comunitário com 9 anos de idade. Eu fui do movimento estudantil aos 14 anos de idade. Fui presidente de grêmio. Fiz abaixo-assinado na Secretaria da Educação, no ensino médio. Então, eu tô no movimento popular desde que eu me entendo por gente. Eu nunca não estive. Eu nunca não fui da comunidade. Eu fui a menina que segurou a bandeira na festa da quermesse do interior. Uhum. Né? Então, esses folguedos, essas experiências me conformam enquanto pessoa, me colocam no lugar de destaque. E as mulheres hétero, historicamente, não estão no lugar de destaque. Entende? Então, isso, de alguma forma, vai me trazendo essa coisa. Quando eu chego nas loucas, eu digo, ah, não, então é isso. Né? E aí eu começo a já existia uma figura de referência para mim, enquanto lésbica, que é Ganga Barreto. Então, eu morando em Olinda, a Ganga era vizinha, né? Ganga, a gente morava tudo perto ali. E Ganga era visivelmente sapatão. Então, eu já tinha uma referência. Tomara que ela esteja ouvindo isso, que eu nunca disse isso a ela. Né? Então, já era uma referência de saber que existia uma outra performance, né? E aí, quando começam os assédios, eu vivo aquela fase de querer se masculinizar por proteção, entende? Teve esse lugar de transo também. Quando eu me encontro feminista, me descubro feminista nas loucas, eu digo, é isso que eu vou fazer pro resto da minha vida. E aí, quando as loucas fecham, que eu vou pra escola regular, eu digo, vou fundar uma escola feminista. E é assim que nasce a Escola Territórios Afetivos, uma escola de educação popular feminista, e que vai se transformar num ministério feminista.
1: Achei. Muito bom. E assim chegamos ao final deste último bloco. Gostaria de agradecer a participação de Fran Ribeiro e de Maísa Toledo. Este programa foi apresentado por mim, Luana Antero, que também assina o roteiro da entrevista. Gravamos no estúdio da Universitária FM com apoio técnico de Alexandre Silva. Quem faz a edição é Bárbara Bastos, que é também coordenadora do programa. E as redes sociais estão a cargo de Gabriel Tomás, Vitória Ribeiro e Luciele Silva. 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Para você que nos ouviu até aqui, muito obrigada e até o próximo programa.
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3: Seis horas e 58 minutos.
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1: Está no ar a Voz do Brasil. As notícias do governo federal que movimentaram o país no dia de hoje.
2: Olá, boa noite.
0: Boa noite para você que nos acompanha em todo o país.
2: Quarta-feira, 5 de agosto de 2026.
0: Vamos ao destaque do dia.
2: Lei consolida regras para o transporte rodoviário de cargas no país.
0: E estabelece o pagamento do piso mínimo do frete a motoristas. Gabriela Noronha.
3: A lei estabelece prazo de até 30 dias úteis para o pagamento do frete. Também estão previstas punições mais duras para empresas que contratarem fretes abaixo do piso mínimo.
2: Educação.
0: Desempenho de mais de 30 milhões de estudantes brasileiros passa por avaliação.
2: Divulgados os dados do Índice de Desenvolvimento da Educação Básica. Jéssica Gonçalves.
4: O IDEB permite acompanhar o desenvolvimento da educação básica brasileira. Os dados indicam a evolução da aprendizagem e a estrutura da rede de ensino.
0: E professores podem participar do Banco de Avaliadores do Programa Nacional do Livro e do Material Didático.
2: Eles vão ajudar a escolher as obras que irão para as salas de aula da Rede Pública de Ensino. Luciana Colares de Holanda.
5: Hoje são cerca de 20 mil profissionais cadastrados. E os avaliadores são capacitados para atuar na avaliação das obras.
0: Hoje, na apresentação da Voz do Brasil, Mariana Jungmann e Luciano Seixas.
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0: Agora é lei. Estão em vigor novas regras para o frete dos caminhoneiros.
2: A lei trata do pagamento mínimo pelo transporte e medidas de fiscalização e punição em caso de não cumprimento.
3: A nova lei consolida regras para o transporte rodoviário de cargas no país e estabelece o pagamento do piso mínimo do frete a motoristas, com metodologia de cálculo pela Agência Nacional de Transportes Terrestres, a ANTT. Guilherme Boulos, ministro da Secretaria-Geral da Presidência, falou sobre a medida.
6: O piso do frete é o valor mínimo que um caminhoneiro, sobretudo um caminhoneiro autônomo, que trabalha para levar mercadorias e abastecer o povo brasileiro nos quatro cantos, é um valor mínimo que ele tem que receber por frete, por viagem que ele faz, por entrega que ele faz.
3: A lei estabelece ainda prazo de até 30 dias úteis para o pagamento do frete, além da atualização da tabela a cada 6 meses. Também estão previstas punições mais duras para empresas que contratarem fretes abaixo do piso mínimo, com multas que podem chegar a R$1 milhão. E para que seja cumprido o piso, o texto determina a obrigatoriedade da apresentação do Código Identificador da Operação de Transporte, CIOT, antes do caminhão iniciar a viagem, o que também impacta na fiscalização, como explica o ministro dos Transportes, George Santoro.
7: O CIOT também é um mecanismo de combate ao comércio ilegal de mercadorias, ao comércio feito sem nota fiscal. Ele vincula todo o transporte de mercadorias aos documentos eletrônicos fiscais.
3: Originalmente publicado como medida provisória, o texto passou por uma série de mudanças no Congresso Nacional, sendo aprovado no Senado em julho deste ano. Com a sanção, o texto vira uma regra permanente. Reportagem Gabriela Noronha.
0: O desempenho de mais de 30 milhões de estudantes brasileiros passou por uma nova avaliação de aprendizagem.
2: Foram divulgados hoje os dados mais recentes do IDEB, o Índice de Desenvolvimento da Educação Básica.

0: E também as médias em português e matemática do SAEB, o Sistema de Avaliação da Educação Básica.
1: Os índices consideram os anos iniciais e finais do ensino fundamental e também do ensino médio na rede pública e privada.
0: O resultado foi anunciado pelo Ministério da Educação. Confira os detalhes na reportagem de Jéssica Gonçalves.
2: Para calcular o IDEB, que é o Índice de Desenvolvimento da Educação Básica, o MEC utiliza as taxas de aprovação coletadas pelo Censo Escolar, junto com o desempenho dos estudantes em língua portuguesa e matemática no SAEB, o Sistema de Avaliação da Educação Básica. O IDEB permite acompanhar o desenvolvimento da educação básica brasileira. O cálculo é feito por meio de uma escala, que vai de 0 a 10. O índice dos anos iniciais do ensino fundamental passou de 6 em 2023 para 6,3 em 2025. Na rede pública, a pontuação foi de 5,7 para 6,1 em 2 anos. Para os anos finais do ensino fundamental, o IDEB nacional subiu de 5 para 5,3. Na rede pública, o indicador alcançou pontuação 5 contra 4,7 em 2023. No ensino médio, o IDEB passou de 4,3 para 4,5. Os dados indicam a evolução da aprendizagem e a estrutura da rede de ensino, que atende mais de 30 milhões de estudantes em todo o território nacional. Para o ministro da Educação, Leonardo Barchini, os resultados apontam qual deve ser a prioridade daqui para frente.
3: Toda a estratégia do Ministério da Educação, que é demanda do Plano Nacional de Educação aprovado em abril deste ano, é que a gente tenha um foco especial na aprendizagem.
2: Já o SAEB, o Sistema de Avaliação da Educação Básica, é aplicado a cada 2 anos para medir o desempenho de estudantes da educação básica por meio de testes e questionários. Em uma escala que vai de 0 a 500, no quinto ano do ensino fundamental, a nota em português passou de 207 para 215 pontos. Em matemática, de 218 para 227. Já no terceiro ano do ensino médio, em português, o resultado foi de 269 para 272. Em matemática, de 263 para 268. Em 2025, foram avaliados quase 6 milhões de alunos em mais de 70 mil escolas. Reportagem Jéssica Gonçalves.
1: Estudantes que participam do processo seletivo do ProUni, o programa Universidade para Todos, podem conferir o resultado da segunda chamada.
0: O prazo para os pré-selecionados comprovarem as informações da inscrição começou hoje e vai até sexta-feira da próxima semana, dia 14.
1: A documentação exigida para essa comprovação deve ser apresentada diretamente na instituição de ensino superior para a qual o estudante foi pré-selecionado.
0: O resultado pode ser acessado pelo portal Acesso Único ao Ensino Superior, em acessounico.mec.gov.br.
1: O Ministério da Educação chama professores e especialistas de todas as regiões do Brasil para participar do Banco de Avaliadores do Programa Nacional do Livro e do Material Didático.
0: O programa é responsável pela distribuição de livros para estudantes e professores da rede pública de ensino. As obras são renovadas a cada 4 anos.
1: Confira na reportagem de Luciana Colares de Holanda.
4: Professores e especialistas de todo o país podem participar da escolha dos livros que vão para as salas de aula da rede pública de ensino. Estão abertas as inscrições para o Banco de Avaliadores do Programa Nacional do Livro e do Material Didático, o PNLD. Os selecionados vão avaliar as obras inscritas nos editais do PNLD Atos Finais, voltado às obras didáticas, e do PNLD Literário Equidade, destinado às obras literárias. Nessa etapa da seleção, terão prioridade professores de língua portuguesa, matemática, história, geografia, ciências, arte, educação física e língua estrangeira, pedagogos e profissionais formados em letras, com foco em literatura e formação de leitores, também terão preferência. De acordo com Anita Stefani, diretora de apoio à gestão educacional da Secretaria de Educação Básica do MEC, hoje são cerca de 20 mil profissionais cadastrados. O banco é atualizado constantemente e os avaliadores são capacitados para atuar na avaliação das obras.
5: Essa capacitação busca garantir que todos os participantes utilizem os mesmos referenciais durante a análise e utilizem, né, de uma forma correta as fichas de avaliação, contribuindo para a qualidade técnica.
4: A participação no Banco de Avaliadores do PNLD

0: é voluntária e gratuita. E a diretora de apoio à gestão educacional, Anita Stefani, explica que os profissionais selecionados no processo de avaliação pedagógica têm acesso a diferentes oportunidades de aprimoramento e reconhecimento.
1: Ao avaliarem as obras, eles estão também se formando como analistas de materiais didáticos e críticos em

0: a página da plataforma de avaliação pedagógica do PNLD no endereço pnld-avaliação.mec.gov.br e preencher as informações de perfil profissional. É preciso ter diploma de licenciatura plena ou de magistério reconhecido pelo Ministério da Educação e concluir um curso obrigatório disponível na própria plataforma. Reportagem Luciana Colares de Holanda.
1: E atenção para os prazos do Exame Nacional de Desempenho de Estudantes, o ENAD 2026.
2: Os inscritos para os cursos de bacharelado e tecnologia que tiveram o pedido de atendimento especializado negado podem recorrer da decisão até sexta-feira, dia 7 de agosto.
1: O recurso deve ser enviado pelo sistema ENAD, com a documentação que comprove a necessidade de atendimento, conforme as regras do edital. O resultado da análise será divulgado em 14 de agosto.
2: Um atendimento especializado é destinado aos participantes que necessitam de recursos específicos para realizar o exame.
1: As provas do ENAD 2026 para os cursos de bacharelado e tecnologia serão aplicadas no dia 29 de novembro.
2: O Serviço Geológico do Brasil faz o monitoramento das bacias hidrográficas brasileiras. Isso quer dizer que ele monitora a subida e descida dos principais rios do país.
1: O trabalho ajuda na agricultura, previne situações trágicas relacionadas a enchentes e orienta prefeituras em situações de seca, por exemplo.
2: Este ano, o Serviço Geológico do Brasil também faz parte do grupo de órgãos federais que está atuando no painel do El Niño e vem acompanhando e divulgando boletins sobre os impactos do fenômeno climático.
1: Sobre tudo isso, nós conversamos mais cedo com a chefe do Departamento de Hidrologia do SGB, Andréa Germano. Acompanhe. Doutora Andréa, bem-vinda à Voz do Brasil. É um prazer ter a senhora conosco aqui. Vamos falar então de El Niño, né? O Serviço Geológico do Brasil divulgou algumas previsões para as principais bacias hidrográficas do país para os próximos 3 meses. E aí eu queria começar então falando por região, começando aí pela região norte e, né, Amazônia. Os principais rios, pelo que eu já dei uma olhadinha, ainda estão nos níveis normais, mas já em situação de vazante. O que a gente pode esperar para os próximos 3 meses?
3: Muito obrigada pelo espaço. O Serviço Geológico do Brasil agradece. O Serviço Geológico do Brasil é uma empresa ligada ao Ministério de Minas e Energia. E realmente a gente faz esse acompanhamento dos rios, o monitoramento dos rios, há 57 anos, cobertura de toda a rede hidrometeorológica nacional, e monitoramento de níveis dos rios e volume de chuvas. A região norte, hoje, está nesse período, como você falou, já de vazante, né, na sua normalidade, em todos os rios, a sua normalidade. E, assim, o que preocupa é esse atraso do início das chuvas. Isso pode prejudicar aí a vazante, no caso, ser mais crítica, né? Então, assim, esse atraso do período de chuvas realmente é hoje a nossa preocupação, mas por enquanto na sua normalidade. A gente faz simulações, né, para caso não chova, caso chova, então a gente vai tendo esse acompanhamento diariamente num cenário de 3 meses para poder também ter providências, né, defesa civil, tomar providências logísticas para as ações do norte.
1: Quer dizer assim, se a gente já está com os rios em vazante e as chuvas atrasaram, a gente pode ter uma baixa mais acentuada, é isso?
3: Exatamente, essa é a grande preocupação.
2: E no Nordeste há um alerta sobre os níveis dos reservatórios, né?
3: Exatamente. O SGB, ele acompanha junto com a Agência Nacional de Águas os reservatórios, né, através do sistema de acompanhamento dos reservatórios do Nordeste, também dos 9 estados do Nordeste, também em Minas Gerais, mas a situação hoje, em 5 de agosto, é de normalidade também, 50%, 51% da sua capacidade, né? Então a gente está mantendo esse percentual desde abril. Então ainda não é uma preocupação a região Nordeste.
1: Muito bem, então vamos falar agora de Sul, onde o El Niño talvez seja a região onde talvez a gente já esteja sentindo essa questão do El Niño de maneira mais intensa, né, mais acentuada. Já há problemas de cheias e transbordamentos. Como é que deve ser o próximo trimestre por lá, onde o alerta é maior?
3: E como você falou, né, a previsão de chuvas acima da média do El Niño pode levar muitos os rios, já materializado agora no mês de julho, tivemos muitas inundações. Para você ter uma ideia, ideia, mês de julho, no sul, na região

0: Grande do Sul, em média, chover 130 milímetros. A gente teve localidades com 430 milímetros, provocando, então, grandes impactos aí de inundação. E a preocupação, geralmente, é essa, de o solo já está muito úmido e ainda esse aumento das chuvas na região sul poder causar mais impactos de inundações na região sul.
1: Agora, no Cerrado e Pantanal, André, onde já costumamos ter seca nesse período, o que esperar para as bacias desses biomas?
0: Então, no Cerrado, na região sudeste, em termos de chuva, os modelos meteorológicos, que nós, do Serviço Geológico, a gente não trabalha com meteorologia, né? A gente usa a meteorologia para poder explicar a hidrologia. Mas os modelos de meteorologia estão muito discrepantes, vamos dizer assim. O que a gente entende agora, nesse momento, não dá para falar do cenário de chuva, mas nesse momento que realmente as temperaturas já estão muito elevadas, aí sim a preocupação é mais para a questão de incêndios florestais, então monitoramento de rios, ainda estamos na normalidade para
2: tudo indicando ainda que Cerrado e Pantanal, em termos de águas, devem ficar ainda dentro da normalidade.
0: É, estamos já desde 2020, assim, com uma tendência de depreciação da capacidade dos rios na região do Pantanal, principalmente. Então, assim, na normalidade, já não digo que a gente não vai vem vivendo muito tempo isso. Então, mas não vai ser mais crítico ou menos crítico este ano especificamente.
2: É, quando a gente fala, então, de mudanças climáticas, é disso que a gente fala, né? A gente vai observando uma mudança no comportamento natural, no comportamento da natureza ao longo do tempo, né? Não é só no trimestre, não é só no ano. Como a senhora disse, já vem desde 2020.
0: Perfeito. Né? A gente não tem mais um Pantanal, uma região alagada há muitos anos. Então, isso realmente é mudanças climáticas, não só o efeito de El Niño também, né? Então, assim, uma mudança climática que a gente vem evidenciando, principalmente nessa região.
1: Agora, doutora Andréia, como é que funciona esse monitoramento do Serviço Geológico do Brasil? Conta para o nosso ouvinte um pouco mais sobre como é esse trabalho.
0: O Serviço Geológico é um grande parceiro no campo e no escritório para fazer esse monitoramento, né? Além desse trabalho contínuo de monitoramento, de saber essas séries hidrológicas de longo período que nós monitoramos, a gente tem um serviço desde a década de 80, daí de realizar previsões hidrológicas, não só o momento atual, mas essas previsões hidrológicas, né, futuras. Começamos aí com bacias como o Pantanal, o Amazonas e o Rio Doce, que são bacias mais lentas, mas depois dos desastres, como a gente chama aí nos anos de 2011, 2012, 2013, a gente começou a fazer sistemas de previsão hidrológica em bacias mais rápidas e também com o advento também do todo um monitoramento automático muito mais especializado, né? Então, assim, o que a gente faz? Além desse monitoramento do campo, a gente no escritório recebe essas informações automáticas que vêm pelos satélites, né? Então, de hora em hora a gente está recebendo o nível dos rios, a quantidade de chuva e rodamos modelos matemáticos, hidráulicos, hidrológicos para fazer essas previsões. Aí você vai me dizer, então a gente consegue saber com muita antecedência se vai inundar? Depende da região hidrográfica, depende da resposta da bacia hidrográfica. Então, sim, há localidades que a gente consegue fazer essa previsão com 75 dias de antecedência, mas outras localidades, em bacias mais de alta declividade, com uma menor área de drenagem, com até 4 horas de antecedência. Mas o que permite, no caso de inundações, retirar as famílias, então, assim, permite a gente salva vidas com esse monitoramento e com esse sistema de previsão hidrológica.
1: Muito bem, nós conversamos com Andréia Germano, chefe do Departamento de Hidrologia do Serviço Geológico do Brasil. Muito obrigado por sua entrevista aqui, A Voz do Brasil.
0: Bom, muito obrigada a vocês. Até logo. Tchau, tchau.
2: Segurança no abastecimento de água passa também pela recuperação do meio ambiente.
1: Está aberta uma chamada pública para apoiar projetos de restauração ecológica e soluções voltadas à proteção de mananciais que abastecem grandes centros urbanos.
2: A chamada foi feita pelo Banco Nacional de Desenvolvimento Econômico e Social e deverá prever investimentos de 15 milhões e 20 milhões de reais com prazo de execução de até 48 meses.
1: As ações devem ter foco em restauração ecológica e em soluções baseadas na natureza, para combater a escassez de água nas regiões.

0: Metropolitanas, como explica o superintendente da área de meio ambiente do BNDES, Nabil Kadri.
1: As propostas enviadas devem incluir ações de restauração ecológico-produtiva utilizando vegetação nativa em áreas estratégicas para proteção dos recursos hídricos, incluindo nascentes, margens de rios e outras áreas relevantes para a conservação dos mananciais.
2: Os projetos deverão contemplar regiões do Distrito Federal e entorno, São Paulo, Rio de Janeiro, Ceará, Mato Grosso, Rondônia e Acre.
0: Mariana Dias Vilas Boas, pesquisadora do Serviço Geológico do Brasil, fala sobre a importância da recuperação e preservação de mananciais que abastecem grandes cidades.
3: Com a ampliação da vegetação, a gente vai ter uma maior taxa de infiltração, esses aquíferos vão ter mais água, vai chegar mais água também nos rios através desses afloramentos das nascentes. Então, os projetos de recuperação, eles são projetos importantíssimos e têm uma relação direta com a segurança hídrica nas grandes cidades. E reduz as consequências de inundação, eu aumento a recarga dos aquíferos.
2: A chamada pública está aberta até o dia 9 de setembro e pode ser consultada no site do BNDES.
0: O Brasil assumiu a presidência pro tempore da Aliança para a Segurança, a Justiça e o Desenvolvimento.
2: A entidade reúne países da América Latina e Caribe.
0: Na reunião de cúpula em Brasília, o Banco Interamericano de Desenvolvimento anunciou 4 bilhões de dólares para as ações integradas de combate ao crime organizado na região.
4: A América Latina concentra 8% da população mundial e é responsável por um terço dos homicídios ocorridos no mundo, de acordo com dados da Polícia Internacional. Esses números levaram à criação da Aliança para a Segurança, a Justiça e o Desenvolvimento, composta por 23 países e 14 instituições, como a Interpol. Um encontro em Brasília discute estratégias de prevenção e combate ao crime organizado na América Latina e Caribe. No primeiro ano de atuação da Aliança no combate ao crime organizado, foram destinados 1 bilhão e 400 milhões de dólares, o que corresponde a 60% dos recursos previstos para os três primeiros anos da iniciativa. A alta demanda dos países membros levou o Banco Interamericano a reavaliar os recursos destinados ao programa, elevando o montante para 4 bilhões de dólares. O ministro da Justiça do Brasil, Wellington Lima Silva, fala sobre a importância da aliança.
5: Nós estamos absolutamente convencidos da necessidade de intensificar essa interlocução com organismos multilaterais, estabelecer tantas quantas sejam as tratativas, as interlocuções necessárias para aperfeiçoar e aprimorar essa estratégia.
4: Um protocolo também foi assinado para o repasse de 5 bilhões de reais ao Brasil, que assumiu a presidência pro tempore da Aliança pelos próximos 12 meses. Reportagem Cleide Lopes.
2: O Comitê de Política Monetária, o Copom, reduziu a taxa Selic, que é a taxa básica de juros da economia, de 14,25% para 14% ao ano.
0: Em comunicado divulgado hoje, o Copom afirmou que o cenário internacional ainda exige cautela por causa das incertezas sobre os conflitos no Oriente Médio.
2: A taxa Selic influencia outras taxas de juros no país, como as taxas de empréstimos, financiamentos e aplicações financeiras.
0: E essas foram as notícias do Governo Federal.
2: Uma realização da Secretaria de Comunicação Social da Presidência da República.
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2: Fique agora com o Minuto do TCU. Em seguida, as notícias do Poder Judiciário e do Congresso Nacional. Boa noite.
0: Boa noite e até amanhã.
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1: 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Você vai ouvir agora notícias do Poder Judiciário.
2: Supremo Tribunal Federal começa a julgar se proibição a jogos de azar é compatível com a Constituição de 1988.
3: Presidente Lula sanciona projeto de lei que regulamenta relevância para admissão do recurso especial no STJ.
2: Acordo firmado entre Tribunal Superior Eleitoral e Advocacia Geral da União prevê boas práticas sobre o uso da inteligência artificial nas eleições deste ano.
3: Boa noite, eu sou Marcela Luiz.
2: E eu sou Walter Lima.
3: O plenário do Supremo Tribunal Federal começou a analisar na sessão de hoje se a proibição a jogos de azar é compatível com a Constituição. Após as sustentações orais, o relator do caso, o ministro Luiz Fux, começou a votar.
2: Desde 1941, a Lei de Contravenções Penais proíbe a organização e exploração de jogos de azar, punindo os infratores com prisão simples, multa e outras penalidades previstas em lei. Isso inclui o jogo do bicho e as máquinas caça-níqueis.
3: Os ministros analisam se essa proibição, criada há mais de 80 anos, ainda é compatível com a Constituição Federal de 1988 ou se ela ficou ultrapassada.
2: Na prática, o Supremo vai decidir se a exploração de jogos de azar deve continuar proibida e punida pela legislação penal brasileira ou se essa proibição é incompatível com a Constituição.
3: A decisão, porém, não tratará da regulamentação de cassinos ou da exploração comercial dos jogos, temas que devem ser abordados em outras ações que tramitam na Corte.
2: O julgamento vai continuar na sessão plenária de amanhã.
3: O presidente da República, Luiz Inácio Lula da Silva, sancionou o projeto de lei que regulamenta a relevância para a admissão do recurso especial no Superior Tribunal de Justiça.
2: O projeto foi convertido na Lei 15.484 de 2026. Fátima Uchoa.
4: Com a relevância, segundo o presidente do STJ, ministro Herman Benjamin, o tribunal poderá concentrar esforços nos recursos que tratam de temas com maior impacto para a sociedade.
5: Não é de uma lei para atender interesses do Superior Tribunal de Justiça, mas da celeridade, da qualidade e da efetividade da prestação jurisdicional.
4: A nova lei deve tornar a prestação jurisdicional mais eficiente e permitir que o STJ concentre a atuação em casos com maior impacto jurídico, econômico, político ou social, que sejam importantes para uniformizar a interpretação da legislação federal, sem limitar o acesso dos brasileiros à justiça.
3: Tribunal Superior Eleitoral e Advocacia Geral da União assinam um acordo de boas práticas sobre uso da inteligência artificial nas eleições 2026.
2: O principal produto da parceria é o lançamento de um guia de boas práticas sobre o uso de IA no processo eleitoral. Fábio Ruas.
6: O documento vai servir como um manual de conduta com diretrizes técnicas detalhadas para partidos, candidatos, plataformas digitais, órgãos públicos e para a sociedade civil. O acordo ainda prevê a realização de cursos, seminários, workshops e eventos relacionados ao uso da inteligência artificial nas eleições, entre outras medidas.
3: Tribunal Superior do Trabalho mantém entendimento sobre desconto de dias parados em greves de longa duração.
2: Com a decisão, empresas vão poder descontar metade dos dias e trabalhadores vão ter de compensar a outra metade. Marla Lacerda.
7: A sessão de dissídios coletivos do TST autorizou duas empresas de Indaiatuba, no interior de São Paulo, a descontar metade dos 36 dias da greve realizada pelos empregados. Nessas situações, a Justiça do Trabalho admite, como regra adotada pela jurisprudência da Corte, a compensação da outra metade dos dias de paralisação. Esse entendimento, ele busca equilibrar o direito de greve com os efeitos

0: efeitos da suspensão do contrato de trabalho durante o movimento. Para os ministros, o desconto integral dos dias parados pode gerar prejuízos econômicos excessivos aos trabalhadores.
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1: Uma boa noite.
2: E até amanhã.
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5: Eu sou Paula Groba.
6: E eu sou Humberto Pinheiro.
5: E estes são os destaques de hoje do Jornal do Senado, que começa agora.
6: Senado pode tornar hediondos e inafiançáveis crimes de pedofilia.
5: Pessoas com deficiência poderão ser consideradas idosas aos 50 anos.
6: Fim da aposentadoria compulsória como punição avança no CNJ e no Senado.
5: Boa noite.
6: Boa noite.
5: Crimes sexuais contra crianças e adolescentes podem passar a receber a punição mais rigorosa prevista na legislação brasileira.
6: O plenário do Senado pode votar o projeto que torna hediondos e inafiançáveis os crimes de pedofilia e outras violências sexuais contra crianças, adolescentes e pessoas vulneráveis. A reportagem é de Bruno Lourenço.
7: Projeto de lei aprovado na Comissão de Constituição e Justiça inclui no rol dos crimes hediondos condutas como a corrupção de menores, a satisfação de lascívia, caracterizada pela prática de atos libidinosos na presença de criança ou adolescente, a divulgação de cena de estupro de vulnerável e o compartilhamento de pornografia. A matéria também classifica como hediondos os crimes previstos no Estatuto da Criança e do Adolescente ligados ao tráfico internacional de crianças e à pornografia infantil, como defendeu a relatora, senadora Elisiane Gama, do Maranhão.
8: Nosso relatório é pela aprovação do projeto de lei com a redação corrupção de menores, satisfação de lascívia mediante presença de criança ou adolescente, favorecimento da prostituição ou de outra forma de exploração sexual de crianças e adolescentes ou de vulnerável, divulgação de cena de estupro ou de cena de estupro de vulnerável, de cena de sexo ou de pornografia.
7: O senador Everton, do PDT do Maranhão, apresentou proposta semelhante e pediu que as duas matérias sejam analisadas em conjunto pelo plenário.
9: Em que eu propus o aumento da pena dos crimes cometidos contra a dignidade sexual quando praticados na presença física ou virtual de crianças, adolescentes e também cônjuge, companheiro ou parente de vítima, consanguíneo ou afim, em linha reta ou colateral até o quarto grau.
7: A CCJ aprovou um pedido de urgência para votação no plenário.
5: E a Comissão de Relações Exteriores iniciou as discussões sobre as barreiras da União Europeia à carne brasileira.
6: O grupo de trabalho que trata do acordo do bloco europeu com o Mercosul ouviu integrantes do governo e do setor privado. Repórter Pedro Pincer.
10: A partir de 3 de setembro, passam a valer novas regras da União Europeia sobre o uso de antimicrobianos na produção animal. O bloco exige que o Brasil consiga comprovar que a carne exportada não foi produzida a partir de animais submetidos ao uso de antimicrobianos proibidos pelas autoridades europeias. De acordo com o presidente da comissão, senador Nelsinho Trade, do PSD de Mato Grosso do Sul, é preciso ouvir os setores que podem ser afetados pelas normas e buscar soluções em conjunto com o governo e a iniciativa privada.
11: Setores que, porventura, venham a se sentir prejudicados, nos acionam, que nós iremos promover debates dessa natureza.
10: O chefe da missão do Brasil junto à União Europeia, embaixador Pedro Miguel da Costa e Silva, afirmou que o país terá de comprovar, por meio de auditorias, que consegue separar os produtos destinados ao mercado europeu e garantir que eles atendam às exigências do bloco. Representantes do setor privado afirmaram que o Brasil já dispõe da tecnologia necessária para fazer esse controle.
5: Aguarda votação no plenário um projeto que reduz para 50 anos a idade em que uma pessoa com deficiência seja considerada idosa.
6: O impacto do envelhecimento é maior para esse grupo de pessoas consideradas vulneráveis. Segundo a Organização Mundial da Saúde, pessoas com deficiência apresentam maior risco de desenvolver doenças crônicas, pior estado de saúde e, em alguns casos, podem morrer até 20 anos antes da população sem deficiência. Repórter Patrícia Oliveira.
12: O projeto que considera considera idosa uma pessoa com deficiência já a partir dos 50 anos, estende para esses indivíduos os mesmos direitos e a

0: proteção garantidos às pessoas da terceira idade. A condição de idoso deverá ser definida por avaliação individual, médica, psicológica e social. Como destacou o relator do projeto na Comissão de Assuntos Sociais, senador Flávio Arnes, do PSB do Paraná.
1: Conforme a deficiência, podemos observar reduções na expectativa de vida que variam até algumas décadas para baixo, se compararmos com a média da população. Estamos longe de um patamar de igualdade.
0: Para o senador Paulo Paim, do PT do Rio Grande do Sul, relator na Comissão de Direitos Humanos, a proposta viabiliza a aplicação de conceitos de envelhecimento ativo específicos para pessoas com deficiência.
2: Minimizando os possíveis impactos negativos do avanço da idade em um grupo social especialmente vulnerável.
0: O projeto que altera o Estatuto do Idoso já foi aprovado também na Câmara dos Deputados e está pronto para votação no plenário do Senado.
3: E a aposentadoria compulsória de magistrados pode deixar de ser uma punição prevista na Constituição. Depois de o Conselho Nacional de Justiça oficializar o fim dessa penalidade no âmbito administrativo, o Senado pode analisar uma proposta que muda a Constituição sobre o mesmo tema.
4: A relatora, senadora Elisiane Gama, do Maranhão, afirmou que a decisão corrige uma distorção histórica. Repórter Pedro Pincer.
5: O Conselho Nacional de Justiça aprovou por unanimidade a proposta de resolução que acaba com a aposentadoria compulsória como a sanção disciplinar mais grave a juízes. A resolução aprovada segue entendimento da primeira turma do Supremo Tribunal Federal e também prevê a possibilidade da demissão como uma das hipóteses de punição. E o plenário do Senado pode votar uma proposta de emenda à Constituição que prevê o fim da aposentadoria compulsória como punição aos magistrados, promotores e procuradores e militares. De autoria do então senador Flávio Dino, atualmente ministro do Supremo Tribunal Federal, o texto foi aprovado pela Comissão de Constituição e Justiça em abril. A relatora, senadora Elisiane Gama, do Maranhão, afirmou que a decisão corrige uma distorção histórica.
6: É inadmissível o que a gente viveu ao longo da história do Brasil com esse tipo de prêmio para quem comete um crime, de que nós não podemos permitir castas de servidores públicos com privilégios.
5: Pelas novas regras, nos casos mais graves, o magistrado poderá ser colocado em disponibilidade com proposta de perda do cargo. Nessa hipótese, será imediatamente afastado das funções e passará a receber remuneração proporcional ao tempo de contribuição até a decisão definitiva do STF sobre a eventual perda do cargo.
3: Você sabia que nas eleições, os votos em branco e nulos não são transferidos para nenhum candidato e não podem cancelar uma eleição?
4: Na prática, quem escolhe uma dessas opções deixa a decisão para os demais eleitores. Conheça mais sobre esses dois tipos de votos com a repórter Marcela Cunha.
7: Voto em branco vai para quem está na frente? E uma maioria de votos nulos pode cancelar a eleição? A resposta para as duas perguntas é não. Para votar em branco, o eleitor aperta a tecla branco e confirma. O voto nulo acontece quando é digitado um número que não corresponde a nenhum candidato ou partido. Nos dois casos, o voto é excluído da contagem que define o resultado. Não é transferido, não beneficia nenhum candidato e não é somado ao vencedor. O consultor legislativo do Senado, Gilberto Guerzoni, explica como essas duas situações aparecem na urna.
8: Mas a gente já viu que reduziu bastante o número de votos em branco, né, já que a urna eletrônica abre uma tela, o eleitor tem que fazer alguma coisa de forma ativa ali, né? Ou ele propositalmente coloca um voto inexistente e confirma, o que leva à anulação do voto, ou ele tem que apertar a tecla de voto em branco.
7: Além de expressar uma decisão consciente, o voto nulo também pode ser resultado de um erro na digitação. Em 2026, serão 6 votos para deputado federal, deputado estadual ou distrital, 2 senadores, governador e presidente da República. Por isso, a recomendação da Justiça Eleitoral é levar uma colinha de papel.
3: E ao participar da abertura da exposição O Caminho do Voto, promovida pelo Tribunal Superior Eleitoral, o presidente do Senado, Davi Alcolumbre, afirmou que o processo eleitoral brasileiro está entre os mais confiáveis do mundo. Ele também elogiou a decisão do presidente do TSE, ministro Nunes Marques, de levar a mostra ao Congresso Nacional.
4: A exposição, aberta à visitação no anexo 1 do Senado, apresenta as etapas do sistema eletrônico de votação, do desenvolvimento das urnas à totalização dos votos e integra a programação da Semana Nacional do Sistema Eletrônico.

0: eletrônico de votação.
1: As pessoas que visitarem a exposição sairão daqui conhecendo melhor o percurso do seu voto e o papel que ele desempenha na construção do nosso país. Um Brasil comprometido com a democracia, com as eleições livres e diretas, com a alternância de poder e com a transparência no processo eleitoral.
0: Edição de Paula Groba e trabalhos técnicos de João Lira, o Jornal do Senado fica por aqui. Acompanhe agora as notícias da Câmara dos Deputados. Boa noite.
2: Boa noite e até amanhã.
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4: Câmara reforça a indenização por dano moral à vítima de violência doméstica.
5: Proposta facilita acesso de motoristas a postos de combustível nas estradas.
4: Projeto busca garantir saúde ginecológica de meninas a partir dos 10 anos.
5: Boa noite. Os deputados analisam proposta que visa assegurar a saúde ginecológica de meninas a partir dos 10 anos de idade no SUS. O projeto está em regime de urgência e pode ser incluído na pauta de votações do plenário a qualquer momento, como informa o repórter Antônio Vital.
6: Está pronto para ser votado no plenário da Câmara, projeto que torna a regra a primeira consulta ginecológica das meninas a partir de 10 anos de idade no SUS, o Sistema Único de Saúde. O projeto foi apresentado pelas deputadas Adriana Ventura, do Novo de São Paulo, e Grace Elias, do PL de Minas Gerais, com o objetivo de permitir que as meninas e suas famílias recebam orientações preventivas e adequadas sobre temas como vacinação contra o HPV, cuidados de higiene íntima, preparação emocional para a primeira menstruação e informações sobre métodos contraceptivos. A vacina contra o HPV é recomendada a partir dos 9 anos de idade. A proposta obriga o Ministério da Saúde a elaborar um protocolo para o atendimento ginecológico dessa faixa etária. As meninas deverão ser encaminhadas à primeira consulta quando houver sinais de proximidade da menarca, como é chamada a primeira menstruação. Além disso, determina que as secretarias estaduais e municipais de saúde providenciem a formação contínua dos profissionais da área, especialmente ginecologistas, para que estejam preparados para atender as meninas. O texto também estabelece que a consulta será acompanhada por um responsável e, quando necessário, uma equipe multidisciplinar, que poderá incluir psicólogos e enfermeiros. De acordo com a deputada Adriana Ventura, uma das autoras da proposta, o objetivo é reduzir a incidência de gravidez precoce na adolescência, evitar doenças sexualmente transmissíveis e contribuir para a prática de hábitos saudáveis.
7: Tanto a vacinação como o HPV, que é recomendado a partir dos 9 anos, cuidado de higiene íntima, preparação emocional para essa fase da primeira menstruação e demais, bem como informação sobre métodos contraceptivos, isso é importante para prevenir gravidez precoce e outras complicações de saúde. Ele é muito simples, mas a gente acredita que ele pode provocar mudanças profundas na orientação das meninas brasileiras.
6: O projeto que torna a regra a primeira consulta ginecológica das meninas a partir de 10 anos de idade no SUS ganhou o regime de urgência e pode ser votado a qualquer momento no plenário da Câmara, sem passar pela análise das comissões permanentes da Casa. Da Rádio Câmara, de Brasília, Antônio Vital.
3: Educação.
4: Jorge Sola, do PT da Bahia, defende o projeto de sua autoria que regulamenta as escolas de saúde pública do SUS. A matéria já aprovada na Câmara e em tramitação no Senado reconhece instituições estaduais e municipais que formam profissionais, organizam estágios e apoiam residências.
8: Essa rede de escolas de saúde pública precisa e merece o seu reconhecimento, a sua regulamentação, para que dê primeiro mais visibilidade, mais estabilidade e maior capacidade de ampliar o orçamento destinado à formação de recursos humanos, ampliar o empoderamento dessas escolas para o ordenamento das práticas e dos estágios. Muitas vezes você tem a necessidade de organizar as vagas nos hospitais públicos, nos hospitais da rede do SUS para a formação profissional e até, né, definir políticas públicas que visem estimular a formação de profissionais que ainda temos uma carência.
5: Jorge Sola assinala ainda que as escolas têm papel central na organização dos processos seletivos para residências médicas e na formação de especialistas em áreas com carência no país. Para ele, a falta de um marco legal e de uma estrutura de articulação nacional limita o potencial das instituições.
4: Professora Luciane Cavalcante, do PSOL de São Paulo, é autora do projeto que isenta do imposto

0: De renda, professores e demais profissionais da educação básica e superior. Ela explica que a medida busca valorizar a categoria e ampliar os investimentos na educação.
1: A deputada afirma que o Brasil investe pouco em educação, paga baixos salários aos docentes e que muitos municípios não cumprem o piso nacional do magistério. Professora Luciane Cavalcante argumenta ainda que, assim como outros setores recebem incentivos fiscais, os profissionais da educação devem ser priorizados.
2: Esse projeto, ele visa colocar no centro do orçamento público e do financiamento das políticas públicas os profissionais da educação. Quase 30% de todo o rendimento dos profissionais da educação ficam retidos na fonte com pagamento do imposto de renda. Os profissionais da educação já trabalham em várias escolas para poder complementar a sua renda. Eles trabalham com alto número de estudantes por turma. Então eles precisam desse investimento.
3: Trabalho.
0: A Câmara aprovou o projeto de lei que limita a jornada máxima de trabalho dos psicólogos a 30 horas semanais, sem redução do salário. A repórter Maria Neves traz mais informações sobre o texto que já foi encaminhado para análise dos senadores.
4: Uma das autoras do projeto, a deputada Érica Cocai, do PT do Distrito Federal, explica que atualmente a lei que regulamenta a atuação dos psicólogos não prevê limite de jornada de trabalho. Com isso, eles ficam submetidos a 44 horas semanais. De acordo com a deputada, a categoria é a única entre os profissionais que lidam com saúde e atenção psicossocial que não tem jornada de 30 horas.
5: Os profissionais de psicologia têm o direito a uma jornada de trabalho que possibilite que ele tenha tempo para o seu aprimoramento acadêmico, mas ao mesmo tempo tempo para que possa cuidar da sua própria existência. Por isso, 30 horas para a psicologia é uma necessidade, não apenas dos psicólogos e psicólogas, mas uma necessidade do país que precisa desses profissionais atuando em todos os espaços.
4: A deputada Natália Bonavides, do PT do Rio Grande do Norte, também assina a proposta. Ao apresentar o texto, as autoras argumentaram que a redução da jornada de trabalho vai contribuir para a preservação da qualidade de vida e o adequado exercício da atividade profissional, que demanda elevado desgaste emocional e mental. O texto beneficia os profissionais com contrato de trabalho no setor privado. Para psicólogos que trabalham em empresas públicas, como seletistas, a nova jornada dependerá de dotação orçamentária e de autorização na Lei de Diretrizes Orçamentárias. Da Rádio Câmara de Brasília, Maria Neves.
3: Economia.
1: Marcelo Crivella, do Republicanos do Rio de Janeiro, aponta como positivos os resultados de emenda à Constituição que estende a imunidade de IPTU a templos religiosos instalados em imóveis alugados. Ele explica que a regra passou a valer em 2023.
6: Em 2022, ela foi promulgada, essa emenda à Constituição, em fevereiro de 2022. Como o IPTU incidia 1º de janeiro, ela passou a ter efeito apenas em 2023. O que significa ela? Antes dessa emenda, tinha a imunidade de IPTU apenas os templos próprios, aqueles que foram construídos pelos fiéis. Mas nós sabemos, pelo censo do IBGE 2022, que dos 580 mil templos religiosos, católicos, espíritas, evangélicos, 400 mil funcionam em imóveis alugados e eles não tinham a imunidade do IPTU. Com a emenda constitucional 116, passaram a ter.
0: Marcelo Crivella orienta igrejas, creches, asilos e orfanatos a procurarem as prefeituras caso tenham efetuado o pagamento do IPTU entre 2023 e 2026. Ele alerta que a cobrança é indevida nos casos amparados pela emenda, com possibilidade de restituição dos valores.
1: Bandeira de Melo, do PV do Rio de Janeiro, é um dos autores de projeto que cria um modelo próprio de funcionamento para as cooperativas solidárias. O texto define essas organizações como sociedades sem fins lucrativos, com regras de autogestão e articulação com a Política Nacional de Economia Solidária.
0: Bandeira de Mello informa que a proposta busca reduzir a burocracia para iniciativas da economia solidária, com prioridade para grupos economicamente frágeis. O projeto

0: também prevê estímulo à participação das cooperativas solidárias em compras públicas, licitações e ações de desenvolvimento comunitário.
1: Desenvolvimento Regional.
2: Paulo Soares, do Podemos de São Paulo, apresentou o projeto que cria um programa para incentivar a universalização da coleta e tratamento de esgoto. Ele explica que a iniciativa também institui um fundo de assistência para socorrer municípios sem condições financeiras de investir no saneamento básico.
3: Uma defesa da sustentabilidade e da compensação ambiental. Em que sentido? Aquele município que está cumprindo com todos os seus deveres na questão de saneamento, nas questões ambientais todas, ele ser recompensado por um fundo. E esse fundo também, ao mesmo tempo, socorrer os municípios que não têm condições financeiras de avançar no saneamento básico. Essa é uma gestão que envolve meio ambiente, envolve saúde pública.
0: Paulo Soares pede urgência na aprovação da matéria, ressaltando que o saneamento ainda apresenta desigualdades profundas entre regiões do país. O congressista esclarece que os recursos do fundo virão de penalidades, de fiscalização e de aportes internacionais de fomento.
1: Turismo.
2: Projeto de lei apresentado por Domingos Neto, do PSD do Ceará, visa facilitar o acesso de micro e pequenas empresas de turismo a financiamentos públicos. A proposta prioriza empreendimentos localizados fora das regiões metropolitanas.
0: O texto de Domingos Neto permite o uso de fundos garantidores e seguros de crédito em substituição ou complemento às garantias tradicionais. Para ele, a medida amplia o acesso aos recursos do Fungetur e dos fundos constitucionais para modernizar e fortalecer o turismo regional.
1: Transportes.
2: Avança na Câmara a proposta que busca facilitar o acesso de motoristas a postos de combustível nas estradas. A repórter Silvia Munhato tem os detalhes.
4: A Comissão de Viação e Transportes da Câmara dos Deputados aprovou o projeto que busca melhorar o acesso dos motoristas aos postos de combustíveis e rodovias sob concessão pública. A proposta inicial do deputado Capitão Augusto, do PL de São Paulo, dava 180 dias de prazo para que as concessionárias elaborassem planos de adequação das rodovias, evitando retornos muito distantes. O relator, deputado Zé Trovão, do PL de Santa Catarina, afirma que o problema é real.
5: E esse motorista, às vezes, ele tem que caminhar 5, 6 quilômetros para frente, fazer um retorno e voltar. O que nós estamos determinando hoje é o seguinte: olha, nós vamos criar acessos mais claros e mais fáceis para esses motoristas, para que o cara não corra o risco, às vezes está na reserva, está chegando no final do seu combustível, vai fazer um retorno, ou um retorno que não está bem sinalizado, ou um retorno perigoso e acabar acontecendo um acidente.
4: Mas o deputado modificou o texto para atribuir à Agência Nacional de Transportes Terrestres a tarefa de tratar do problema no âmbito de sua atuação normativa e contratual. A proposta, que pretende facilitar o acesso do motorista aos postos de combustíveis em rodovias sob concessão, será analisada agora pela Comissão de Finanças e Tributação. Da Rádio Câmara de Brasília, Silvia Munhato.
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1: Segurança Pública.
0: Bibo Nunes, do PL do Rio Grande do Sul, é autor de projeto que amplia as punições para quem picha bens públicos ou privados. O parlamentar destaca que o texto prevê a suspensão da carteira de habilitação e das linhas telefônicas do infrator.
7: Nós temos que acabar com a pichação. Só suja a cidade. Tem que ser punido. É punindo que se gera respeito. Os pichadores, eles têm uma competição para ver quem é o louco mor, quem é o que consegue pichar e estragar o monumento que mais chame a atenção da sociedade. Então, esse projeto é para dar penalidade, punir quem presta esse desserviço ao Brasil, que é a pichação. E que nós, brasileiros, possamos ter nossas cidades, os nossos monumentos respeitados.
2: O congressista observa que a pichação causa, além dos danos materiais, prejuízos ao turismo. Bibo Nunes acrescenta.

0: acrescenta que o projeto inclui a cobrança do ressarcimento pela restauração do bem pichado, com responsabilização do autor ou dos responsáveis legais em caso de menor de idade.
1: Alexandre Lente, do União de São Paulo, propõe substituir a prisão em regime fechado pela prisão domiciliar para quem deixar de pagar pensão alimentícia. O projeto do deputado também permite monitoramento eletrônico e saída para o trabalho remunerado.
0: Alexandre Lente explica que a prisão em regime fechado ficaria restrita a casos excepcionais, quando houver ocultação de bens ou má-fé do devedor. Ele argumenta que a medida busca aumentar as chances de pagamento da pensão sem impedir o exercício da atividade profissional.
2: Justiça.
1: Os deputados aprovaram nova regra sobre indenização por dano moral à vítima de violência doméstica. Entenda na reportagem de Paula Bittar.
3: A Comissão de Constituição e Justiça da Câmara dos Deputados aprovou uma proposta que reforça na lei o direito de indenização por dano moral nos casos de violência doméstica e familiar contra a mulher, desde que haja pedido expresso da acusação ou da parte ofendida. A reparação será fixada pelo juiz, inclusive criminal. A relatora na comissão, deputada Lídice da Mata, do PSB da Bahia, destacou a importância de garantir a indenização a essas mulheres.
4: Ela é uma vítima da violência e isso é conhecido pela sociedade e impacta sobre sua imagem na sociedade. E, portanto, ele garante o direito dessas mulheres a uma indenização por danos morais. A violência deixa as marcas que vão muito além das agressões físicas. Elas provocam sofrimento, ela compromete a saúde mental, ela afasta as mulheres do seu trabalho, ela deixa a mulher em situação de trauma. E por isso mesmo é essencial que a legislação assegure também o direito à reparação desses danos.
3: Segundo Lídice da Mata, a proposta tem inegável relevância, pois ao inserir a possibilidade expressa de reparação civil por dano moral decorrente de violência doméstica, fortalece a proteção dos direitos fundamentais à dignidade da pessoa humana, à integridade física, psíquica e moral e a igualdade de gênero, assegurando à vítima um instrumento adicional de reparação no âmbito civil. A proposta que estabelece o direito de indenização por dano moral nos casos de violência doméstica e familiar contra a mulher já pode seguir ao Senado, a menos que haja recurso para votação pelo plenário da Câmara. Da Rádio Câmara de Brasília, Paula Bittar.
2: Consumidor.
0: Tarcísio Mota, do PSOL do Rio de Janeiro, é coautor de projeto que regulamenta a publicidade das apostas online. A iniciativa trata a atividade como tema de saúde pública e de defesa do consumidor, com o objetivo de restringir a propaganda das chamadas bets.
5: Do mesmo jeito que nós temos hoje regulações muito rígidas sobre propaganda, por exemplo, para as drogas legalizadas, como tabaco ou álcool, é preciso ter regras muito rígidas para as propagandas dessas casas de aposta online. Por exemplo, é inadmissível que elas continuem a financiar times de futebol, financiar campeonatos de futebol, que são inclusive a origem de grande parte dessas apostas. É inadmissível que no meio da transmissão de um jogo de futebol, você tenha propaganda dessas casas de aposta como se fossem simples informações jornalísticas.
1: Segundo Tarcísio Mota, o projeto cria medidas preventivas para reduzir o endividamento e os impactos do vício sobre as famílias. O parlamentar também defende regras mais rígidas com foco na proteção da saúde mental e dos direitos dos consumidores.
0: Projeto de Raimondo, PT do Rio de Janeiro, proíbe a veiculação de propagandas de apostas online em emissoras de rádio e televisão. De acordo com o deputado, a medida busca reduzir a exposição da população às chamadas bets em veículos que operam por concessão pública.
6: Então, o que a gente queria, na verdade, é que as bets não existissem no nosso país. Nós lutamos contra elas. Mas, enquanto a gente não consegue abolir as bets no Brasil, e nós haveremos de abolir um dia, nós queremos proibir que elas sejam divulgadas, publicizadas nos meios de comunicação de televisão e rádio.
1: Raimon explica que o objetivo é minimizar os impactos das apostas sobre a saúde mental, o orçamento das famílias e o endividamento da população. Ele acredita que reduzir o alcance desse tipo de atividade protege os consumidores mais vulneráveis.
0: Termina agora o Jornal Câmara dos Deputados, produzido pela Rádio Câmara, com trabalhos técnicos de Everson Urani e apresentação de Val Monteiro e Luciana Vieira. Uma boa noite para você.

0: 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Boa noite.
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5: 8 horas.
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Olá povo, olá pessoas, eu sou a Deluna e sejam bem-vindos ao universo fantástico da música e do conhecimento aqui no programa Interdependente. Imaginem, num futuro não tão distante, pessoas vivendo com ótima saúde física e mental por 150, 200, 500 anos, o processo de envelhecimento extinto ou revertido, e uma maior frequência de viagens e colonizações espaciais. Não estamos falando de ficção científica, mas de uma realidade que já vem sendo discutida e vislumbrada nas últimas décadas pelos chamados transhumanistas. Para discorrer sobre esse tema tão intrigante, convidamos o pesquisador e escritor baiano Alexei Dodsworth. Alexei é mestre em ética e filosofia política pela USP, e atualmente está fazendo doutorado com um tema focado em transumanismo na Universidade Ca' Foscari, em Veneza, na Itália. Mas antes, vamos ouvir uma das músicas que ele sugeriu pra gente, que tem tudo a ver com o assunto, Transhuman, do Neurotech, que na verdade é uma banda de um homem apenas, né? Um cara chamado Wolf, lá da Eslovênia. Vamos lá.

0: transhumanismo. De acordo com o pesquisador Alexei Dotsiwolf, a origem da palavra remonta ao século XIV, quando foi citada pelo escritor italiano Dante Alighieri na clássica obra A Divina Comédia. Em tempos mais contemporâneos, o termo aparece em um texto produzido por um cientista de sobrenome famoso, Julian Huxley, irmão de Aldous Huxley, autor do livro Admirável Mundo Novo.
1: A família Huxley era absolutamente genial. O Julian, ele foi o primeiro diretor-geral da Unesco e ele era biólogo. Foi ele quem, pela primeira vez, cunhou a expressão transhumanismo no sentido que a gente está usando nessa entrevista, quer dizer, a utilização da tecnologia de uma maneira tal a superar limitações humanas. Ele escreveu um artigo que é fácil de encontrar na internet, chamado Transhumanismo, em inglês Transhumanism, e ele escreve nesse artigo que nós temos a responsabilidade, e essa é uma questão que é muito cara e sobre a qual eu estou me debruçando na tese de doutorado, a questão de que a inteligência humana, a inteligência que nós possuímos, não nos concede mais direitos diante do mundo da vida e da natureza. Na verdade, essa inteligência superior que nós humanos possuímos nos confere maiores responsabilidades, maiores deveres e maiores obrigações para com o mundo, para com a natureza e para com os seres ao nosso redor. E quando Julian fala dessa questão da responsabilidade, ele diz exatamente isso, que uma criatura de cognição superior, que é o nosso caso, de inteligência avançada, ela tem um dever moral. E que dever moral é esse? De diminuir o sofrimento no mundo, não só o sofrimento dos seres humanos, mas o sofrimento dos animais, de todos os seres sencientes, e de cuidar do mundo. Mas antes de Julian Huxley, é interessante também notar que quem foi que inventou a palavra transhumanismo, que fica mais como uma curiosidade para as pessoas. A palavra transhumanismo ela foi inventada por Dante Alighieri na obra dele A Divina Comédia, quando ele, num cântico específico da Divina Comédia, ele se refere ao processo de transformação que a amada dele, Beatriz, passa após olhar para o fogo divino. Ele diz que Beatriz se transhumaniza. Só que aí é interessante também salientar que o transhumaniza que Dante Alighieri usa tem um outro sentido. Tem um sentido, o trans aqui é um sentido transcendental. Ele diz que Beatriz se torna como uma deusa. Ou seja, deixa de ser humana para se tornar algo divino.

semelhança com o transhumanismo cunhado por Julian Huxley? Tem, porque o transhumanismo ele tem como intenção superar a humanidade, no seguinte sentido: para o transhumanista, o ser humano não é a forma final, não é um destino final da nossa essência consciente.

0: de transformador. Nós estamos num processo, nesse momento, de transição para uma nova espécie, que não será humana, que será pós-humana, super-humana. É provável que todos os seres divinos, miraculosos, que nós criamos em nossas fantasias, em nossos mitos, em nossas fantasias de super-heróis, que todos esses seres sejam o nosso eu futuro.
1: Bem, pessoas, eu sou a Deluna e você está ouvindo o Interdependente Música e Conhecimento, que nesta edição foca no tema transhumanismo e colonização espacial. Vamos dar uma pequena pausa e tocar mais uma das músicas pedidas pelo nosso convidado, Alexei Dozhwolf. A música é Building the Machine com o duo de música eletrônica Post-Human Era.

0: Na sua tese de doutorado, que deve ser concluída em 2019, Alexei aborda um tema específico do transhumanismo, bastante presente em filmes, séries e livros de ficção científica: a colonização espacial.
1: O movimento transhumanista, ele se sustenta em 8 tópicos muito bem definidos na chamada Declaração Transhumanista, que é constantemente aperfeiçoada, a última versão de 2012. E um dos tópicos da Declaração Transhumanista, que é organizada por essas pessoas contemporâneas, né, que fazem parte do movimento transhumanista atual, algumas pessoas são muito famosas, como Max Moore, a Natasha Vitamor, o Nick Bostrom, o Ray Kurzweil e outros. Um dos tópicos diz o seguinte: que o transhumanismo defende a liberdade do planeta Terra. Por que essa liberdade? Nós estamos presos aqui? Estamos. Só que existem uma série de questões éticas que me fazem defender em minha tese a importância, a urgência de nós começarmos a colonizar outros mundos. Eu poderia apontar uma série de razões e eu já imaginaria todas as contrarrazões que as pessoas poderiam dar, dizendo: ah, tanta coisa para resolver o nosso mundo, a gente vai gastar dinheiro com outros mundos. Mas é justamente por isso, é porque esse dilema é um dilema completamente falso, essa ideia de que investir em exploração espacial é gastar dinheiro com outros mundos. Não é, é melhorar o nosso. Dou alguns exemplos. A gente não deveria precisar minerar o nosso planeta. A gente poderia minerar asteroides. Todos os minerais, metais que a gente quer, que a gente precisa para viver a nossa vida aqui na Terra, a gente encontra em abundância em asteroides não muito distantes da Terra. E já é mais do que demonstrado que o investimento material para ir minerar esses asteroides compensa, porque o lucro, quer dizer, o lucro, quando eu digo lucro, é o seguinte: não é o lucro no sentido de o que a gente pode imaginar de uma empresa ficando rica. Não, eu digo o lucro no sentido global, no sentido da humanidade toda lucrando com isso. De que maneira? A gente não vai precisar dilapidar o nosso planeta para ter os insumos que nós necessitamos em termos de metais e minerais. A gente vai tirar de outros mundos onde não há vida. Quer dizer, para que eu quero, para que eu vou minerar o nosso planeta e destruir a natureza para poder ter, digamos, alumínio, para poder ter ferro, quando eu posso conseguir isso em outro mundo onde não existe vida nenhuma? Ou seja, a questão da colonização e da exploração do espaço para o transhumanismo é um imperativo ético como uma forma de proteger o nosso próprio mundo. Outra questão: nós poderíamos utilizar, por exemplo, o planeta Marte como uma grande fazenda. A Lua tem água suficiente, em forma congelada, mas ela tem água para nos abastecer durante séculos. E a gente está aqui se limitando aos nossos recursos do nosso mundo e, com isso, levando o nosso próprio planeta à bancarrota. Então, a minha tese de doutorado, ela é uma tese que tem uma natureza política e que defende de maneira bastante clara, apresentando todos os argumentos ético-filosóficos necessários, a exploração e a colonização do espaço.
0: Naturalmente, nem todo mundo se mostra empolgado com as ideias transhumanistas. Há aqueles que as acham absurdas, não naturais, e que se mostram receosos com a possibilidade dessas tecnologias se voltarem para o mal. Como lidar com isso?
1: O que eu tenho a dizer a respeito de perigos que a tecnologia possa desencadear para a gente é o seguinte: esses perigos, pensar esses perigos, faz parte dos fundamentos filosóficos do transhumanismo. Veja, na Declaração Transhumanista de 2012, essa Declaração Transhumanista, ela é recorrentemente refeita por

0: filósofos que são ligados à questão. E assim, a de 2012, que é a mais recente, ela diz o seguinte: no primeiro tópico ela fala, a humanidade vai ser profundamente afetada pela ciência e tecnologia no futuro. Já é afetada, na verdade. Aí eles colocam, nós prevemos a possibilidade da ampliação do potencial humano através da superação do envelhecimento, da superação de limitações cognitivas, da superação do sofrimento involuntário. Vejam, essa palavra involuntário é tudo. Porque se você quer sofrer, se quer envelhecer, se quer ficar surdo, quer ficar cego, quer morrer com a idade natural que a biologia vai lhe determinar, é a sua vontade. Então você tem o direito de envelhecer, de ficar cego, de ficar surdo, de ter câncer, morrer, de qualquer coisa que você queira, que seja natural, né? Porque essas coisas são todas naturais. Mas o que o transhumanismo defende é que o sofrimento involuntário deve ser combatido e que a tecnologia pode ser utilizada para isso. A tecnologia pode ser mal usada? Pode. Do mesmo modo que eu posso pegar uma faca, posso cortar um queijo ou posso matar meu vizinho. O problema não é da faca. O problema é de como eu a uso.
1: Bem, pessoas, estamos chegando ao fim de mais um Interdependente Música e Conhecimento. Agradecemos ao escritor e pesquisador Alex Dodzwolf pela participação, à Rádio Universitária 99,9 de Pernambuco e a vocês, nobres ouvintes. Durante todo o programa, tivemos aí de fundo a trilha do filme Ex Machina. Para acessar mais trechos desta entrevista e outros conteúdos, acesse o site www.interdependente.com e vá também na nossa página lá no Facebook. Para terminar, vamos de música, né? Dessa vez, uma escolha minha, The Robots. We are the Robots, um clássico do grupo alemão Kraftwerk. Até as próximas.

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1: Oito horas e 26 minutos.
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0: Olá povo, olá pessoas, sou a Deluna e você ouviu Gilberto Gil com Domingo no Parque, um pedido do professor doutor da Universidade Federal de Pernambuco, José Luiz Raton. Ele é hoje um dos mais importantes pesquisadores na área de segurança pública do país. E ele também foi um dos idealizadores do programa Pacto pela Vida, que foi implementado pelo Estado de Pernambuco a partir da administração Eduardo Campos. Né? Eu estive lá na Federal, na Universidade, não na Polícia, e falei com ele. Vamos lá. Por que o Brasil é um país tão violento?
1: Essa pergunta complexa exige uma resposta complexa. Né? Então, tem um conjunto de fatores que explica padrões tão elevados de violência do Brasil, que são similares a de outros países da América Latina. Né? A América Latina é um continente, talvez o continente mais violento do mundo. E se a gente pensar, por exemplo, Brasil, Colômbia, Venezuela e México juntos são responsáveis por 25% dos homicídios do mundo. E isso seguramente tem a ver com a história do país, né? Um país fundado sob a escravidão. Então acho que é importante pensar que a ocupação do Brasil pelos portugueses, ela significou a introdução de processos de natureza absolutamente violenta contra as populações indígenas e, ao mesmo tempo, um processo profundamente traumático e muito amplo de produção da escravidão. Então, o país é fundado sobre a violência e nesse estado, né, digamos assim, é possível pensar que a construção histórica do país traz junto com ela um estado que é um estado seletivo, que é um estado ao mesmo tempo violento. Então a própria garantia de uma espécie de paz para as elites locais, ela sempre foi feita ao custo de processos de natureza repressiva e violenta muito grandes, e um estado que não se construiu de forma universal, inclusiva, que sempre foi seletivo, produtor de desigualdade, inclusive de desigualdade no plano jurídico, né, de desigualdade no plano do reconhecimento civil das pessoas e na garantia do direito à vida. Então, esse é um país historicamente violento. Nós podemos pensar que no século XX, as transformações econômicas pelas quais o Brasil passa também são transformações que são muito aceleradas. Um modelo de urbanização

0: desorganizado, excludente e que traz para as grandes cidades brasileiras uma cultura da honra, da masculinidade, do conflito resolvido através da violência para a manutenção da reputação, que é trazido para as grandes cidades num contexto absolutamente desorganizado e desigual, e em que as instituições do sistema de justiça funcionam de forma seletiva e precária, ao mesmo tempo em que as instituições do que poderia ser um Estado social também não incluem boa parte da população. E mais recentemente a gente pode observar um processo de articulação de todo esse enraizamento social da violência com os modernos mercados de drogas, né? Os modernos mercados de drogas que vêm acompanhados dos modernos mercados de armas. Então, num contexto proibicionista, a chegada de mercados ilegais e de mercados ilegais de drogas tem acompanhado de mercados de armas também vendidas ilegalmente. E aí nós temos a complexificação dessa situação e a incapacidade do Estado brasileiro, a incapacidade histórica de lidar com esse problema, né? E aí nós vamos perceber que, de uma forma geral, essa violência é uma violência predominantemente contra, né? Ela é praticada por homens, jovens, pobres, negros das periferias, contra homens, jovens, pobres, negros das periferias. E é por isso que, de certa forma, se mantém invisíveis, né? Nós temos um padrão de violência contra a mulher que é muito elevado também, não chega aos patamares masculinos, mas é um padrão muito elevado se compararmos mundialmente. Então nós temos uma sociedade que é uma cidade que se moderniza de uma forma muito singular. É um tipo de modernidade violenta, é um tipo de democracia violenta, né? É um tipo de pluralismo político violento. É como se o processo civilizatório de internalização de normas, de controles dos afetos, de controles das emoções não tivesse se instalado aqui e o Estado não tivesse desempenhado esse papel que em outros lugares conseguiu controlar e reduzir a violência.
1: É interessante isso que você falou do controle das emoções. A gente sempre fala assim, que o brasileiro ele é estourado, não consegue resolver coisa no diálogo.
0: A construção do Estado brasileiro ela não se deu de forma a, digamos, a reduzir a violência como uma forma de sociabilidade. Então, a sociabilidade, nós podemos pensar que as relações sociais no Brasil são governadas de uma forma ou de outra pela violência, está ligado de alguma forma ao controle das emoções e a incapacidade de controle das emoções e o papel que o Estado desempenhou nisso, né? E outros mecanismos sociais.
1: Você poderia dar exemplos assim, de países que têm talvez a história recente ou uma história mais longa que tinha um passado, uma realidade de muita violência e conseguiu transformar isso e como?
0: Os países da Europa Ocidental, de alguma forma, são exemplos de... A Idade Média é muito violenta na Europa Ocidental. E a construção do Estado moderno na Europa, de alguma forma, ela é um processo progressivo de controle da violência. Claro que a violência não está eliminada, a violência faz parte da sociedade humana e não é possível extirpá-la, mas ela está muito controlada. Então, nós podemos pensar que esse é um tipo de sociedade que obteve um sucesso relativo no controle da violência. Outros países, a gente pode pensar... Um caso que ainda não pode ser dito como um caso bem sucedido, mas a Colômbia vem passando recentemente por processos de transformação política e social que envolvem acordos formais e informais, tácitos e explícitos, que têm resultado em redução da violência para patamares muito menores do que de um passado recente. Então, estou pensando assim, duas situações em que a gente pode pensar que são bem sucedidas no sentido, pelo menos provisoriamente, no sentido de controle da violência interpessoal.
1: Bem, pessoas, vamos dar uma pausa na entrevista e tocar mais uma música indicada por José Luiz Raton, Charles Anjo 45, de Jorge Benjó, quando ainda era Jorge Ben.

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1: De volta à entrevista com o Luiz Raton, eu perguntei a ele o que governos e sociedade poderiam fazer para diminuir a violência aqui no Brasil.

0: processo de transformação do Brasil num país menos violento, ele envolve tanto participação do Estado quanto da sociedade, né? No caso do digamos assim, das instituições estatais, nós temos um déficit muito grande, né? Então, sucessivas administrações no plano federal não têm tratado o problema da violência como uma questão central no Brasil. Os estados têm trabalhado essa questão de uma forma muito convencional, com respostas meramente policiais, e os municípios também têm se omitido muito. Então, essa é uma questão que envolve a transformação da questão da violência num problema público, num problema central para a agenda pública brasileira. É um país que tem quase 60 mil pessoas assassinadas por ano, não pode se dar o luxo de não tratar isso como um problema público relevante que precisa ser abordado através de políticas públicas complexas e que envolvem desde mecanismos de prevenção social do crime da violência, né, prevenção específica, né, tanto prevenção no curto, no médio, no longo prazo, uma prevenção geral que diminua as chances de ocorrência da violência para todos, mas também prevenção específica que estabeleça mecanismos de proteção para grupos mais vulneráveis, como mulheres, jovens, populações LGBT, idosos, só para poder pensar em estratégias e que também tenha capacidade de pensar em programas de prevenção direcionados para aqueles que já se envolveram com a violência, seja como vítima, seja como acusado. Egresso do sistema prisional, egresso do sistema de medidas socioeducativas, e isso praticamente não existe no Brasil hoje. Por outro lado, a gente precisa ter uma forma de atuação no plano das polícias, do sistema de justiça criminal, que seja um plano que sinalize de uma forma mais universalista o fim da impunidade, né? Acho que a questão da impunidade no Brasil é uma questão muito relevante. Então nós precisamos de uma atuação policial que foque principalmente nos crimes contra a vida, nos crimes, nos homicídios, nas tentativas de homicídio, nos crimes que envolvem a possibilidade de dano físico às pessoas. E aí é preciso um tipo de atuação policial que seja democrática, investigação de homicídios de tentativas de homicídio de uma forma universalizada, um patrulhamento policial em que a polícia esteja mais próxima da população, né, e não apenas em áreas, digamos, mais afluentes ou mais ricas. Então nós precisamos construir estratégias de coercitividade, digamos assim, que sejam mais inteligentes do que as atuais e que não foquem, por exemplo, no mercado de drogas, que realimenta a violência, né? A atuação policial sobre o mercado de drogas, ela realimenta a violência, né? A atuação policial hoje, ela precisa estar voltada para a proteção da vida das pessoas, independente disso ocorrer no mercado de drogas ou fora dele. Ao mesmo tempo, o sistema de justiça precisa garantir o acesso à justiça a amplos setores da população que não têm acesso, né? Então, num contexto em que o Estado é fraco, eu estou falando do Estado, o sistema de justiça, em que a população não tem possibilidade de resolver seus conflitos através da mediação pública da justiça estatal, parte dessas pessoas opta por resolver seus problemas de forma pessoal e violenta. Então, nós temos que garantir a universalização da justiça como uma forma de resolução de conflitos. E aí nós precisamos de um pacto nacional em torno disso, né? Nós não temos um pacto federativo na área de segurança pública, como existe na área de saúde, na área de educação, por exemplo, e nós não temos mecanismos de relação entre o nível federal, o nível estadual e o nível municipal, bem com responsabilidades e condicionalidades definidas. E aí o governo federal e os municípios acabam se omitindo, né, de atuarem nessa área. O governo federal não coordena, os governos municipais não participam. Os estados muito sobrecarregados, mas ao mesmo tempo muito convencionais, muito conservadores na forma de lidar com o tema da violência, né? Então nós temos uma polícia que é mal preparada, uma polícia que é violenta, uma polícia que vem das classes populares, mas não consegue lidar com os conflitos nas áreas populares. Nós temos um judiciário elitista, um Ministério Público também elitista, que não controla a atividade policial. Nós não temos programas de prevenção da violência, defensorias públicas muito, muito frágeis e mal pagas. Então nós temos uma situação que é uma situação complicada. O financiamento da área de segurança pública no Brasil é subdimensionado, né? Nós temos um subfinanciamento. E aí nós temos uma situação que é uma situação muito, muito complicada.
1: E aqui, especificamente em Pernambuco, o que foi que desandou para a gente ficar nesse estado de tanta violência e medo, né, que tomou conta do estado?
0: Pernambuco tradicionalmente é um estado violento, sempre foi um estado muito violento, né? Sempre esteve entre os estados mais violentos do país, se a gente tomar os últimos 40 anos, pelo menos, que é quando a gente tem estatísticas da área de saúde confiáveis e tal. E...

0: desde o final dos anos 70, que Pernambuco se encontra entre os três estados mais violentos do país. E no meados dos anos 2000, né, na segunda metade ali da primeira década, surge uma estratégia de segurança pública, que é uma estratégia que estava focada na redução de homicídios e tentativas de homicídio, e que conseguiu construir uma capacidade de governança das polícias, especialmente, né, focadas na investigação, na universalização da investigação de homicídio e na democratização do patrulhamento. Né. Isso produziu um resultado imediato no estado, que tinha quase 4.700 mortes por ano em 2006, mas isso não foi seguido pela construção de processos de prevenção da violência. Então, essas áreas em que os homicídios começaram a cair, elas não foram, digamos assim, ocupadas com projetos de prevenção social que impedissem a reprodução da violência, né, ou criassem alternativas para aqueles processos sociais ali instalados. E aí, com o decorrer dos anos, aquele ganho obtido com a identificação de grupos armados que matavam de forma contumaz nessas áreas mais vulneráveis, ele deixa de obter resultado. Perde-se a governança sobre as polícias, né? A substituição de uma liderança importante por conta de um projeto nacional, depois pelo desaparecimento, acaba perdendo a capacidade de governança das polícias, ao mesmo tempo que a incapacidade de produzir programas de prevenção, que vinha desde o início, a incapacidade de produzir reformas no sistema prisional, no sistema de medidas socioeducativas, na própria transformação das polícias, acaba sabotando silenciosamente aquela iniciativa, que havia sido uma iniciativa interessante e importante, o Pacto pela Vida, mas que era apenas o início de um processo que precisava durar muitos e muitos anos para que fosse bem sucedido. Então nós temos esse retorno aí dos grupos armados que estavam produzindo violência historicamente em Pernambuco, e nós temos uma situação de agravamento da situação que pode ser muito, digamos assim, muito pior do que os anos que a gente observou. Né? Esse ano nós estamos próximos de ter uma taxa de homicídios maior do que a de 2006, que teria sido uma das maiores da história de Pernambuco.
1: Na sua opinião, como é que deveria ser feito esse combate ao crime gerado nesse ambiente, né, de consumo e venda de drogas?
0: A questão das drogas, assim, os mercados de drogas funcionam no mundo todo de forma regular e lucrativa. Em alguns lugares eles são mais violentos, outros eles são menos violentos. Nos lugares onde a polícia ou a justiça tenta intervir de forma muito direta, eles são mais violentos. Então, se a gente observar o mercado de drogas na Alemanha, o mercado de drogas na Inglaterra, o mercado de drogas no Canadá, ele é tão lucrativo, ou muito mais lucrativo, do que o mercado de drogas no Brasil. Mas a interferência da polícia ou da justiça no mercado de drogas é muito baixa. Então, o que nós temos que pensar é que, do ponto de vista geral, o Estado é incapaz de lidar com os mercados ilegais, esse mercado de drogas. Então, é mais inteligente tornar esse problema um problema secundário e abordá-lo de uma outra forma. Né? O que interessa ao Estado é prevenir a ocorrência de mortes violentas ou de danos à saúde das pessoas. Então, o Estado, através da polícia ou da justiça, ele precisa entrar nesse espaço, ou em qualquer outro espaço, quando há ameaça à vida das pessoas. Porque ele sinaliza para o mercado de drogas que não é bom negócio matar as pessoas, não é bom negócio torturar as pessoas, não é bom negócio produzir danos à vida das pessoas. E como este é um negócio baseado em lucro, como qualquer outro negócio capitalista, a resposta de quem trabalha neste mercado é uma resposta que sempre tem a ver com a capacidade do Estado de intervir ali. Então, é muito mais inteligente que o Estado imponha custos para atividade violenta nos mercados de drogas, sem necessariamente lidar com a regulação do varejo. A regulação do varejo, quando a polícia entra no varejo de drogas, ela sempre realimenta a violência ali dentro. Pela apreensão de drogas, pelas dívidas que ela cria, pelos mecanismos de convivência com os grupos criminosos. Então, uma saída inteligente nesse marco legal que a gente tem agora é priorizar os crimes contra a vida e esquecer a atividade do mercado de drogas. Isso não seria prevaricação, significa apenas definir prioridades em relação à possibilidade da convivência social. E a garantia de uma convivência menos violenta significa menos intervenção. E intervenção de forma seletiva, apenas quando houver ameaça à vida ou à integridade física das pessoas.
1: E bem, pessoas, estamos chegando ao fim do Interdependente Música e Conhecimento. Muito obrigado ao professor José Luiz Raton, à Rádio Universitária.

pelo espaço e a você. E nos visite no Facebook e no www.interdependente.com. E vamos terminar com mais uma música sugerida pelo nosso entrevistado, Raton. Titãs com Desordem, numa versão recente e ao vivo. Até a próxima.

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1: Nove horas.
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